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0: Uma hora e 33 minutos.
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2: Deus abençoe você e toda a sua família. Que alegria estar aqui com você, começando mais um programa Eu Seguirei. Eu tenho certeza de que Deus vai falar muito ao seu coração através deste programa. Olha, se você pode, eu já quero convidar você a pegar a sua Bíblia, porque hoje nós vamos meditar a palavra de Deus. A palavra de Deus é o nosso alimento, a palavra de Deus que é o nosso sustento. Eu tenho certeza que essa palavra vai mover seu coração. Olha, aqui você vai ouvir a palavra de Deus, aqui você vai poder cantar. São minutos que ficaremos juntos, onde você vai fazer uma experiência com Deus. Lembrando que tudo que você ouvir aqui, depois fica registrado no meu canal do YouTube, Frei Gilson / Som do Monte, no meu Instagram, no meu Facebook, todos com o mesmo nome, Frei Gilson / Som do Monte, para que você possa também compartilhar essa palavra com os seus amigos, tá bom? Então, vamos escutar a palavra de Deus.
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2: Cada um recebeu de Deus um dom. Você sabia disso, que você recebeu de Deus um dom? Por que que Deus dá dons às pessoas? Por que que a um ele dá um determinado dom, a outro ele dá outro? E isso é bonito. É sobre isso que eu quero meditar com você hoje. Deus te deu dons. Cada um de nós recebeu a graça na medida em que Cristo lhe a deu. Cada um de nós recebeu a graça na medida em que Cristo lhe a deu. Isso está em Efésios capítulo 4, versículo 7. Em nome do Pai, do Filho e do Espírito Santo. Amém. Efésios capítulo 4, versículo de 1 a 7 e versículo de 11 a 13. Irmãos, eu, prisioneiro no Senhor, vos exorto a caminhardes de acordo com a vocação que recebestes. Com toda a humildade e mansidão, suportai-vos uns aos outros com paciência no amor. Aplicai-vos a guardar a unidade do Espírito pelo vínculo da paz. Há um só corpo, um só Espírito, como também é uma só esperança a qual fostes chamados. Há um só Senhor, uma só fé, um só batismo. Um só Deus e Pai de todos, que reina sobre todos, age por meio de todos e permanece em todos. Cada um de nós recebeu a graça na medida em que Cristo lhe deu. E foi Ele quem instituiu alguns como apóstolos, outros como profetas, outros ainda como evangelistas, outros, enfim, como pastores e mestres. Assim Ele capacitou os santos para o ministério, para edificar o corpo de Cristo, até que cheguemos todos juntos à unidade da fé e do conhecimento do Filho de Deus, ao estado do homem perfeito, à estatura de Cristo em sua plenitude. Palavra do Senhor. Uma palavra muito bonita de Paulo, e a qual ele está preso, né? Eu, prisioneiro no Senhor. Eu, prisioneiro no Senhor. E ele faz uma exortação à comunidade. Com toda a humildade, mansidão, suportai-vos uns aos outros. E ele fala muito sobre a unidade, vocês precisam ser unidos. Provavelmente nessa comunidade estava começando a ter divisões. Ah, mas por que aqui ele faz isso, aqui ele faz aquilo outro? Muito comum, muito igual ao que tem muitas vezes dentro das nossas igrejas. Ah, mas por que que aquele faz isso? Por que que aquele tem aquele direito? E papapá, e papapá. E Paulo, ele está começando, olha, gente, aplicai-vos a guardar a unidade pelo vínculo da paz. E aí Paulo começa a dizer para eles, vocês precisam começar a entender que todo mundo faz parte do mesmo corpo, há um só corpo. Todos vocês têm o mesmo espírito, não é um espírito para o Frei Gilson, um espírito para você, outro espírito para o outro, não, é o mesmo espírito, um só espírito. E outra, todos nós vamos para o mesmo céu, não tem um céu para mim, um céu para você, um céu para o outro, não. Como também uma só a esperança a qual foste chamados. E outra, não existe um senhor para o Frei Gilson, um senhor para você, um senhor para o outro, não, é o mesmo senhor, um só senhor. Não existe também uma fé do Frei Gilson, outra fé para você, não, uma só fé. Também não existem vários batismos, um batismo para o Frei Gilson, um batismo para você, um batismo para o outro, não, um só batismo. Não existe vários deuses, é um só Deus, Pai de todos, ou seja, o mesmo Deus seu é o meu, o mesmo Deus do outro é o seu, temos o mesmo Pai, somos irmãos. E aí Paulo começa a falar, você tem que entender que a uns ele constituiu apóstolos, a outros, veja, ele vai distribuindo conforme ele quer. E bonito que ele termina assim ele capacitou os santos, quando ele chama, ele capacita, né? Aquele que ele chama, ele capacita para o ministério, para edificar o corpo de Cristo. Então, tanto eu quanto você, nós edificamos o corpo de Cristo. São João Crisóstomo diz assim, o que significa conforme a medida? Cada um de nós recebeu a graça na medida. O que significa isso? Não significa de acordo com o nosso próprio mérito. Então essa medida não diz a respeito ao meu mérito. Ah, porque aquele tem mais mérito, ele recebeu mais. Não. Pois se fosse assim, ninguém teria recebido o que recebeu. Essa é a verdade. Por exemplo, eu sou padre. Mas eu sou padre por graça e misericórdia de Deus, não por causa dos meus méritos. Porque se dependesse dos meus méritos para eu ser padre, eu nunca seria padre. Ninguém seria padre. Porque a gente não merece. Mas de seu dom todos nós recebemos, porque um recebeu mais e... Agora, pergunta, por que um recebeu mais e outro menos? Isso diz ele, não importa, sendo indiferente, pois cada pessoa contribui para a obra da edificação. Ah, mas por que que ele é profeta e eu sou evangelista? Por que que ele é maior do que eu? Não importa, Deus chama aquilo que os que ele quis, do jeito que ele quis. O importante é que você entenda, Deus me capacitou, Deus me deu dom, e esse dom eu tenho que colocar à disposição do reino de Deus, sem a gente ficar se invejando um ao outro, sem a gente ficar brigando um com o outro, sem a gente ficar disputando um com o outro, pelo contrário, se alegrando um com o outro. É o mesmo Senhor, é a mesma fé, é o mesmo reino que a gente busca. Deus me concedeu dons para edificação do reino. Pai, Filho, Espírito Santo. Amém.
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2: O programa de hoje está bom demais e eu quero lembrar você, se você quiser ouvir mais pregações, mais meditação da palavra, basta você me acompanhar no meu canal do YouTube, Frei Gilson / Som do Monte, no meu Instagram, no meu Facebook, no meu TikTok, e lá você vai encontrar muito mais palavra de Deus para você.
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2: E nós vamos terminar este programa rezando. Eu quero clamar agora por você, quero clamar pela sua família. Senhor Deus, libera agora o teu Espírito Santo sobre cada pessoa que acompanha este programa. Vem, Espírito Santo, enche todos os que estão acompanhando este programa agora. Libera, Senhor, para esta pessoa o que ela mais precisa, para o corpo e para a alma. Libera, Senhor, curas e libertações em nome de Jesus para esta pessoa que assiste, que acompanha, que escuta e para toda a sua família. Eu clamo a tua poderosa bênção. Visita agora com bênção de proteção. A bênção que só o Senhor pode dar. Abençoe-vos o Deus Todo-Poderoso, Pai e Filho e Espírito Santo. Amém.
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Olá, bom dia, bom dia. Já estamos chegando para ficar com você até às 6:30 da manhã. Ou melhor, da música sertaneja, hein? Pontualmente 5 horas da manhã. 5 horas da manhã desta segundona, segunda-feira. Hoje já é dia 5 de outubro de 2026. Estamos juntinhos na melhor sintonia 99.1 FM. Para você do sítio, Chagas Fazendas e Pirajuí na região, nosso abraço, ótima segundona para todos aí, hein? 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Um abraço e mãos à obra com a gente até às 6:30 da manhã, hein? Às 6:30 da manhã tem Marcos Fernandes com as primeiras notícias do dia, o Jornal Operação Cidade, primeira edição. Em 5 horas e 1 minuto, 5 e 1, nosso bom dia!

0: aí, 5:04, 5:04. Bom dia, bom dia. O Rancho 99 começando.
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0: Aí o Teodoro Sampaio, Feitiço de Amor. 5 e 17, agora 5 horas e 17 minutos, segundona, segunda-feira, dia 5 de outubro de 2026. Vamos juntinhos na melhor sintonia em 99.1 FM, às 6h30. Com a boa música sertaneja no seu rádio, você participando com a gente pelo WhatsApp 998-330610. Em 998-330610. Pessoal, muita gente perguntando o número do WhatsApp da 99.1 ontem, né? Muita gente encontrando com a gente e pedindo o número da rádio para participar pelo WhatsApp. Pessoal de Santa Cruz, Rio Pardo, nosso abraço aí, né? Ah, o Jordi, Dona Zélia, sempre na sintonia com a gente também. Aquele abraço, ótimo dia para vocês aí. Encontramos com o pessoal aí ontem, né, que vieram votar. Pessoal de Ourinhos, que sempre são ligados com a gente. Pessoal de Avaré, né, que sempre também sempre estão na sintonia. Aquele abraço a todos, hein? Cabralha Paulista, pessoal de Cabralha Paulista, aquele abraço, ótimo dia para todos. E, né, aproveitaram, visitaram os amigos aqui em Piraju, a família, né, aquele abraço a todos aí, sempre ligadinhos com a gente, 99.1 FM. É isso aí, o professor Brandão, né, professor, conseguiu aí, professor? Manda um alôzinho para nós aí, né, o WhatsApp é esse que eu passei pro senhor aí, tá bom? 5h19, sempre na madrugada, são na sintonia aí, né? Manda um abraço pro pessoal já participando com a gente aqui, né? O Talarico já mandou aquele bom dia pra nós. A Dona Zumira. Ô, Dona Zumira, bom dia. Tá sempre na sintonia com a gente também na madrugada. Pediu aqui o Quatro Cantos da Casa, né? Daqui a pouquinho a gente roda aí. É isso mesmo, né? Quatro Cantos da Casa com o Teodoro Sampaio. Daqui a pouquinho a gente roda aí. Bom dia. Bom dia, Gama. Boa semana pra todos nós. Quem é? Quem que é? Ó, o Tibério. Ó, Tibério. Bom dia. Tá ligadão com a gente, tá lá na Serialista, né? Daqui a pouquinho o pessoal chegando, né? Tia Maria, Rosana, Thalita, Paula, Miriam, o seu Zé. Tem mais o Valdir, tá por lá, né, Valdir? Bom dia a todos aí da Serialista, que sempre estão com a gente na madrugada. Ótima segundona pra todos nós. Eu tenho certeza que tá sendo bom pra muita gente, né? Ah, segundona gostosa, rapaz. 5 horas e 20 minutos.
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0: Tá aí o Quatro Cantos da Casa com Teodoro Sampaio em 5 horas e 27 minutos, 5 e 27. Manda um abraço aqui pro seu Olinto, tempo na sintonia com a gente, né, seu Olinto? Beleza? Passo também pra Rose, tá lá na Codes Paulo, né, Rose? Bom dia, é, ótimo dia. Também lá no sítio da Vodéia, pessoal sempre ligado com a gente aí, Ana Paula, Teodoro e toda a família. Ótima segundona aí pra vocês também, hein? 5 e 27. Manda um abraço pro Pedrão também, né? O Pedrão caminhoneiro. Ô, Pedrão! É, nosso abraço aí. O Pedro também, sempre com a gente também. Na madrugada aí. É, às vezes tá longe, né? Mas tá sempre no aplicativo ouvindo a Rádio Paranapanema, hein? Também o quem sempre tá com a gente também, rapaz, é o Richardão. Alô, Richardão, bom dia. Richardão, sempre na sintonia. O seu Pedro, alô, seu Pedro, bom dia. Tá na sintonia. Um abraço pro Celso Montanher. Alô, Celso Montanher, bom dia. Tá lá no Teto 2, na sintonia com a gente. O seu Adão, alô, seu Adão. O seu Adão que acorda cedo também, já ligou o radinho. Na sintonia com a gente, né? Também o Piquira. Alô, Piquira, beleza? O Piquira, ele gosta da... Né, o Teodoro Sampaio também, né? Atirador de elite. Daqui a pouquinho vamos rodar aí. O atirador de elite lá pro... É, pro Piquira que gosta aí, né? Também, um abraço pro seu Gumercindo. Alô, seu Gumercindo, bom dia. Um abraço também, sempre ligados com a gente aí, o Daniel Brito. Ontem encontrei o Daniel. Alô, Daniel! Daniel Santista, sempre ligadão com a gente, né, Daniel? Tá lá na Vila Cantizani. Sempre ligadão em 99.1 FM, hein? Também o pessoal aí em sítio, Chácaras Fazendas, sempre na sintonia com a gente. Ótimo dia para todos aí. Ótima segunda-feira. 5 horas e 29 minutos, pessoal. Da colheita da laranja também. Já estão saindo, saem cedo do trabalho. Sempre ligados com a gente. Muitos estão no ponto esperando, né, condução. E com o radinho ligado a 99.1 FM. Radinho não, o celular, né? O celular, o radinho no foninho. Ligado com a gente aí, né? Pessoal, também da plantação do eucalipto. É eucalipto, né? Estão sempre ligados com a gente. O Pirulito. Aô, Pirulito! Beleza aí? Segundo, hein? Segunda-feira que promete aí. Só começando em nós juntinhos a melhor sintonia, hein? O Popai, Dona Ana, acorda o Popai. Ontem o Popai tava bom, rapaz. Né, Popai? Aô, Popai. Beleza aí? O Lulinha ontem tava lá, rapaz. Aô, ele saiu de mão dada, hein? Saiu de mão dada, mas com a polícia, né? Aê, Lulinha, viu? Sempre na sintonia com a gente. Eita. Eita, Lulinha, viu? Dando trabalho, hein, Lulinha? Sempre ligadão. Ainda bem que a policial era mulher, né? De mão dada. É chique aí, né? Ei, Barbara. Um abraço pros policiais militares que sempre trabalham aí nas eleições também. Professor Gente Boa, que sempre dá o apoio pra gente também. Os mesários, né, os fiscais, que sempre entendem o trabalho da gente, sempre ligados com a gente também, aquele abraço. Em 5h30 na Paranapanema, juntinhos até as 6h30 da manhã, com a boa música sertaneja, você participando com a gente pelo WhatsApp 998-330610, em 998-330610, em o Marcelão Corintiano, bom dia, Gama. Marcelão Corintiano tá ligadão com a gente aí, nosso abraço aí, se preparando para mais um dia de trabalho. Também o seu Olinto, alô, seu Olinto, fala, seu Olinto, fala aí, vai lá.
1: Bom dia, Gama, toca pra nós aí nessa longa estrada da vida, e bom dia a todos que estiver assistindo, tá bom?
0: Tá bom, aí o seu Olinto, Estrada da Vida, Milionários é Rico, daqui a pouquinho a gente roda também, tá bom? Deixa eu ver quem mais aqui, mandar um abraço pro seu Nelson de Almeida, alô, seu Nelson, tá lá na Vila Jurmini, né, pessoal da Vila Jurmini, a Rosa.

0: Zé Elia, sempre com a gente também. Aquele abraço, ótimo dia lá no Recanto dos Pássaros também. O senhor Abissaí, né? O senhor Nelson Madruga, né? O Eric, a todo o pessoal aí do Recanto dos Pássaros também, sempre na sintonia com a gente. Mandar um abração também pro Marilvio. Alô, Marilvio, beleza aí, rapaz? Ficamos lá até o fim hoje, lá, né, Marilvio? Nosso abraço, Marilvio, lá no Jardim Tropical. É vizinho da gente ali, né? Tá sempre ligadão com a gente também. Aquele abraço, ótimo dia, hein? Pessoal do 92, sempre com a gente também na madrugada. O Ismael. Alô, Ismael! Sempre na sintonia com a gente também. Tá o Ismael, né? Todo o pessoal ali. É, são bastante, né? São muita gente. Tá o pessoal do plantão, né? Sempre o Ismael, o Vitão, o Davidson, né? Sempre na sintonia com a gente ali. Aquele abraço aí, tá bom? 5 horas e 32 minutos, 5 e 32 agora. Vamos juntos aí. A melhor sintonia.
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1: Aí, rapaz, peito sadio, né? Pra relembrar aí, né? Onde pediram pra mim? Eu não lembro nem quem pediu essa música ontem, rapaz. Peito sadio com Zé Carreiro e Carreirinho. Estrada da Vida, Milionários é Rico, Milagre no Caixa 7, com o De Lucas e Lucian. Sertanejo de Coração, Guilherme Santiago, participação do Milionários é Rico. Quatro Cantos da Casa, Teodoro e Sampaio, o IP e o Prisioneiro, Christian Ralph. Feitiço de Amor, Teodoro e Sampaio. O Brasil Tem Solução, com o Delay e Dolivan. Também o Milagre da Frecha, com o João Mineiro e Marciano. E Vivendo no Sertão, o João Mulato e Douradinho. Assim começamos aí o Rancho 99 desta segundona, dia 5 de outubro de 2026, juntinhos até às 6h30 da manhã, com a boa música sertaneja no seu rádio, hein? O Piozinho já está ligadão com a gente, né, Pio? Alô, Piozinho, tá lá no Doreto, pessoal do Doreto aí, nosso bom dia. Ótima segunda-feira, né, já... Segunda-feira começando e promete, hein? Segunda-feira que promete também aqui o Adilson, é isso mesmo? O Adilson tá sempre na sintonia, Edilson, né? O Edilson tá sempre na sintonia com a gente também na madrugada, já mandou um bom dia, ótima semana. Também o nosso amigo, o Paulo Sérgio Pedreiro. Alô, Paulo, beleza? Sempre mandando aquela mensagem para começar bem o nosso dia. Aquele abraço, ótimo dia também aí, tá bom? O Piozinho, quer falar, Pio? Eu falei.
2: Bom dia, Gama.
1: Ei.
2: Gama, que é o Pio Doreto. Estamos na sintonia do Rancho 99, hein? Ô, Gama.
1: Ei.
2: Quero ouvir uma música aí, rapaz. Do Milionário José Rico.
1: Opa.
2: É. Caminheiro. Tchau, obrigado.
1: Tá aí o Piozinho também, né? Com a gente aí. 5h48. 5 horas e 48 minutos. Mandar um abraço também pro pessoal lá no Tibiriçá. Sempre ligados com a gente aí. O Donizete e a Marli. Alô, Donizete. Alô, Marli. A Nilza e o Zé Roberto. Alô, Nilza. Alô, Zé Roberto. Também na sintonia com a gente, pessoal lá no Conjunto Zé Ribeiro. Nosso abraço aí. Ótimo dia. Lá no Sérgio Garcia. A Jane, o Guinaldo. E a todos aí. Nosso bom dia, hein? Também lá no o vídeo do Cunduva Júnior. Pessoal sempre com a gente. Natalina, né? O Abel Nogueira, a Ana, o seu Zé Camargo, sempre ligados aí em 99.1 FM. Aquele abraço aí, tá bom? O Crélio, né, na sintonia. O tio Jorjão, tio Jorjão, tio Silvério, estão lá na chácara, ligado com a gente aí. O Flavião tá por lá também, né? O Flavião tá na chácara da vizinha lá do tio, na sintonia com a gente também. E todos aí, em sítio, chácaras, fazendas. Sempre com a gente aí. Vem lá no Jardim Planalto, o Julinho. Alô, pessoal do Jardim Planalto. O seu Alfredo, sempre na sintonia. O seu Joaquim também, que tá lá no Vitor Cunduva Júnior. Nosso abraço a todos, pessoal, que sempre na madrugada estão com o radinho ligado aí, hein? Pessoal lá do Óleo, é sempre na sintonia com a gente também. Pessoal, aí eu não tô com a lista agora, mas é, o Fubá, a Neuza, né, e toda a família aí sempre ligados com a gente lá no Óleo, o pessoal da Prefeitura do Óleo com a gente também, hein? Também, pessoal ali de Manduri, sempre na sintonia com a gente. Alô, Manduri! Aquele abraço, ótimo dia pra todo mundo aí, hein? Também, quem sempre está com a gente é o pessoal aqui de Timburi também, né? Alô, Timburi! Aquele abraço, pessoal da Prefeitura de Timburi também, na sintonia com a gente. Pessoal de Sarutaiá, Sarutaiá, a família é grande. É, família Gama, ainda mais chover ainda aí que a grama pega mesmo, né? Alô, pessoal aí de Sarutaiá, sempre ligados com a gente também. Aquele abraço, ótimo dia aí, né? O tio Irineu tá lá em Timburi, né? Alô, Timburi, Irineu. O Irineu Gama tá lá em Timburi, sempre na sintonia com a gente, né? E também lá em Cerqueira César, tá o tio Dirceu Gama, né? Tá o Dirceu Gama, a tia Marlene... O Adilson Gama, né, carreteiro, deve estar na estrada. Sempre na sintonia, Claudineia, toda a família aí sempre ligados com a gente. Ótimo dia aí, tá bom? Também aqui em Sarutaiá, pessoal sempre com a gente. Tejupá, né, Tejupá, pessoal sempre na sintonia com a gente. Lá, tá o seu Luiz, né, seu Luiz, bom dia. Seu Luiz Carlos Rosa, sempre na sintonia com a gente. Ótimo dia aí, tá bom? 5h50 agora, 5 horas e 50 minutos, Rancho 99. Um abraço também pro Décio. Alô, Décio! Tá lá perto da FECAP, né? Décio, pai do Danilão. Pai do Danilão Açougueiro, né? O seu Décio. Tem uma sintonia com a gente também, hein? Por lá também o Joãozinho da FECAP, né, João? Alô, João! Alô, Maria Ferreira, daqui a pouquinho chegando também. Alô, Maria, tá lá no Castilhão. A Maria, o Vaguinho, o 15, né? A Fernanda Crespo, o pessoal lá do Castilhão. Sempre com a gente também, ótimo dia aí. 5h51.
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1: E a hora certa, 5h55. Segundo,

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2: O IMET e outros órgãos federais alertam para a possibilidade de um El Niño de intensidade muito forte entre outubro e dezembro. A previsão indica calor acima da média em grande parte do país, com possibilidade de seca no centro-norte e chuvas mais intensas no sul. O cenário pode afetar culturas como soja, milho e café, e também a pecuária.
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2: Louvado seja o nosso Senhor Jesus Cristo, para sempre seja louvado. E a palavra de Deus que ilumina o nosso dia é tirada do livro de São Mateus, capítulo 4, versículo 23, e diz o seguinte: Jesus pregava a boa nova, o reino anunciado, e curava toda espécie de doenças entre o povo. Que maravilha, Jesus curando as pessoas, anunciando esperança, vida nova para todos. Vamos também pedir nesse dia a proteção carinhosa de Nossa Senhora, fazendo juntos nosso ato de consagração. Nossa Senhora do Rocio, Rainha do Céu e da Terra, Padroeira do Paraná, nós vos saudamos, refúgio dos necessitados, por vossas mãos intercessoras a misericórdia de Deus jamais faltou. Dai-nos a graça de sermos discípulos de Jesus na busca de vivermos a palavra de Deus. Transformai a nossa vida em um santuário de amor, onde Jesus seja o centro. Consagramo-nos a vós, cheios de confiança. Em vossas mãos renovamos as promessas do nosso batismo. Renunciamos a toda forma de egoísmo para vivermos e convivermos como irmãos. Mãe do Divino Orvalho, que cura e salva, com amor queremos propagar a vossa devoção. Nossa Senhora do Rocio, envolvei-nos em vosso manto de amor e proteção.

0: Mergulhados nos mistérios da encarnação, morte e ressurreição de Jesus, conduzi a nossa vida para o coração de Deus na ação do Espírito Santo. Assim seja. Amém. Agora a bênção da água e dos objetos de devoção. Senhor Deus Todo-Poderoso, fonte e origem de toda a vida, abençoai esta água que vamos usar para pedir o perdão de nossos pecados e alcançar a proteção contra toda a doença. Concedei a Deus que, por vossa misericórdia, jorrem sempre para nós as águas da salvação, para que possamos nos aproximar de vós com o coração puro e ficarmos livres de todo o perigo do corpo e da alma. Abençoai também, Senhor, os nossos objetos de devoção e artigos religiosos. Por Cristo nosso Senhor. Amém. O Senhor esteja convosco, Ele está no meio de nós. Desça sobre você, sobre a sua casa, a bênção de Deus Todo-Poderoso. Pai, Filho e Espírito Santo. Amém. Um grande abraço e fique com Deus.
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1: 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É o Rancho 99, agora 6 horas e 8 minutos, 6 e 8, manhã de segunda-feira, dia 5 de outubro de 2026. Estamos juntinhos e vamos juntinhos até às 6h30 da manhã com a boa música sertaneja no seu rádio. 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Estamos juntinhos, às 6h30 tem Marcos Fernandes com as primeiras notícias do dia, o Jornal Operação Cidade, primeira edição. Em 6 horas e 9 minutos, 6 e 9. Também, quem sempre tá ligado com a gente aqui e quer ouvir o Luan Santana, né? Deixa eu ver aqui. A Ana, né? Alô, Ana, bom dia. Tá sempre na sintonia com a gente. Quer ouvir o Luan Santana, Te Vivo, oferecendo para todos os ouvintes aí, né? Toda a galera lá do Teto, né? É, Te Vivo, Luan Santana, para toda a galera do Teto. Daqui a pouquinho a gente roda aí também o Luan Santana, hein? Então vamos de Milionários é Rico. Primeiro, o Popeye pediu lembranças e depois, né, Caminheiro e depois lembrança com o milionário José Rico, lá pro seu Nelson de Almeida.

Aí, duplinha, o Milionários é Rico. Dose dupla aí, né? 6:18 intervalo. Já, já, a gente volta com mais música aqui no Rancho 99.

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0: Aí o Rancho 99 chegando ao final, 6 horas e 23 minutos, 6h23, segundona, 5 de outubro de 2026. Tamo indo embora, vem aí Marcos Fernandes com as primeiras notícias do dia, o Jornal Operação Cidade, primeira edição, hein? Um abraço a todos, fique com Deus, ótima semana, ótima segundona, tchau!
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4: Na estância turística de Piraju, 6:28. 6:28, bom dia. Hoje é segunda-feira, 5 de outubro de 2026, Dia Mundial dos Professores, Dia das Aves, Dia do Empreendedor. As manchetes: chuva causa estragos em Marília, Santa Cruz do Rio Pardo, Taquarituba. Em Piraju, derruba árvore. Botucatu elege deputado federal e estadual. Tarcísio de Freitas, Republicanos, é eleito, reeleito, governador de São Paulo. Ricardo Madalena de Santa Cruz do Rio Pardo é reeleito para o quarto mandato como deputado. Avaré será sede do 3º Congresso Regional de Desenvolvimento Econômico do Vale do Paranapanema. Operação Desmonte contra o Tráfico de Drogas acontece em Cerqueira César. Colisão transversal envolvendo uma van da saúde de Taquarituba e um veículo guincho na rodovia em Avaré, com 5 vítimas. Caminhão tomba na rodovia em Botucatu. Flávio Bolsonaro e Lula vão disputar o segundo turno das eleições presidenciais. Bisnagas de ketchup, maionese e outros molhos estão proibidos em lanchonetes de todo o estado de São Paulo. Isso e muito mais a partir de agora. São 6:30. 6:30. Tarcísio de Freitas, do Republicanos, é reeleito governador de São Paulo. Tarcísio de Freitas, do Partido Republicanos, foi reconduzido ontem, na eleição de ontem, domingo dia 4, para mais 4 anos como governador de São Paulo. Tarcísio recebeu 62% dos votos válidos, enquanto que Fernando Haddad, do PT, ficou em segundo lugar com 36%. De acordo com a Justiça Eleitoral, o engenheiro carioca, o Tarcísio, foi reeleito ao obter mais da metade dos votos válidos, definindo a eleição em São Paulo ainda no primeiro turno. 6:30, 6:30. Guilherme de Ritchie e André do Prado são eleitos senadores por São Paulo. Guilherme de Ritchie e André do Prado foram eleitos senadores por São Paulo ontem. O ex-secretário de Segurança Pública do Estado de São Paulo, de Ritchie, recebeu 30% dos votos válidos. André do Prado obteve 29%. Ao todo, 15 candidaturas disputaram as duas vagas para Senado por São Paulo nas eleições deste ano. Paraná, Sérgio Moro vence no primeiro turno a disputa pelo governo do estado do Paraná. O senador Sérgio Moro, juiz do PL, ganhou no primeiro turno a eleição para governador do Paraná. Ele teve 50% dos votos, com 100% das urnas apuradas. Agora são 6:31. Vamos falar das chuvas? Saindo um pouquinho da política para falar das chuvas. Chuva causa estragos em Marília, Santa Cruz do Rio Pardo, Taquarituba e derruba árvore em Pirajô. Em Marília, a chuva foi intensa e acompanhada por rajadas de vento que derrubaram árvores, causaram destelhamentos, também provocaram o desabamento da estrutura montada para uma festa em Marília.

0: Temos aqui também a informação de Santa Cruz do Rio Pardo. Em Santa Cruz do Rio Pardo, a forte chuva acompanhada de ventos fortes provocou várias ocorrências em diversos pontos da cidade. Inclusive, uma árvore caiu em cima de um carro. Na cidade de Ourinhos, também uma árvore caiu em cima de um carro. Segundo informações, graças a Deus, ninguém se machucou, ficou ferido, né? Já aqui em Piraju, uma árvore de grande porte, uma flamboyant. Essa flamboyant, ela está ali ao lado do ponto de ônibus em frente ao cemitério. Ponto de ônibus em frente ao cemitério, tem uma flamboyant. Metade da árvore ali caiu, cedeu. Ontem mesmo, a equipe da prefeitura esteve no local, isolando ali. Hoje pela manhã, eles vão retirar, né? Provavelmente vão retirar, lá vão cortar essa árvore, a flamboyant, que acabou caindo em virtude aí da forte ventania e da chuva de ontem. Em outros pontos, algumas árvores também caíram. São 6 horas e 33 minutos, 6h33. Terceiro Congresso Regional de Desenvolvimento Econômico do Vale do Paranapanema. Vai acontecer dia 18 de novembro, do meio-dia até as 9h30 da noite, no Salão de Eventos, na Represa Jurumirim, Avaré, com a participação de empresas, artesãos, produtores rurais e também pessoas ligadas aí ao ramo do Alto Vale do Ribeira. Terão a oportunidade de apresentar suas marcas, produtos e serviços no terceiro Congresso Regional de Desenvolvimento Econômico, inclusive com a participação de Piraju, dia 18 de novembro, em Avaré. Vamos voltar a falar de eleição? Às 6h34 agora. Com quase 90 mil votos, ex-prefeito de Botucatu, Pardini, conquista vaga na Lespe. O ex-prefeito de Botucatu, Mário Pardini, PSD, foi eleito deputado estadual por São Paulo ontem. A votação histórica surpreende pelos quase 90 mil votos conquistados. Somente em Botucatu, o ex-prefeito Pardini teve 49.330 votos. Isso quer dizer que Botucatu é uma cidade grande, tem mais de 50 mil eleitores. Com o resultado, Botucatu volta a eleger um deputado estadual após 8 anos. A última vez havia sido em 2018, quando Fernando Cury foi reeleito para seu segundo mandato, com aproximadamente 98 mil votos, tá vendo? Naquela eleição, Cury recebeu pouco mais de 39 mil votos. Agora, nós temos aí como deputado estadual por Botucatu o ex-prefeito Pardini. Também deputado federal. Botucatu também tem deputado federal. O deputado federal João Cury, MDB, foi reeleito para a Câmara dos Deputados nas eleições de ontem. 6h35, Mega Sena. Ninguém acertou e o prêmio da Mega Sena vai a 92 milhões. Ninguém acertou as 6 dezenas do concurso 3.066 da Mega Sena, realizado na noite de sábado. Foi sábado em virtude da eleição de ontem, domingo. Sendo assim, a Mega Sena ficou acumulada em 92 milhões. Os números 04, 06, 09, 13, 28 e 48. São 6 horas e 35 minutos. 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São 6 horas e 37. Vamos falar do Capitão Augusto agora. Capitão Augusto é reeleito para o quarto mandato como deputado federal. O candidato Capitão Augusto, com domicílio eleitoral em Bauru, foi reeleito ontem para o quarto mandato como deputado federal. Com 96% das urnas apuradas, ontem à noite o parlamentar passou dos 150 mil votos, hein? A esposa dele, Dani Alonso, PL de Marília, também foi reeleita como deputada estadual. Então, o casal, deputado Capitão Augusto, foi reeleito e a deputada, a Dani Alonso, também foi reeleita. Atenção, proprietários de lanchonetes, restaurantes, você que trabalha com lanche. Bisnaga de ketchup, maionese e outros molhos estão proibidos em lanchonetes em todo o estado de São Paulo. A nova regra sanitária vale para estabelecimentos de todo o estado de São Paulo. Exige condicionamentos que sejam oferecidos em embalagens individuais de uso único. A partir de agora, bares, lanchonetes e outros serviços de alimentação de todo o estado de São Paulo terão de mudar a forma como oferecem o ketchup, maionese e mostarda. E também outros condimentos. Em virtude aí da exigência prevista na portaria da Vigilância Sanitária, determina que molhos, condimentos, temperos destinados a sanduíches salgados similares sejam disponíveis em embalagens individuais de uso único, né? Chachezinho agora. Agora tem que ser aquele chachezinho lá. Que chachezinho? Então, não pode ser mais, né? É na bisnaguinha. Tá aquela bisnaguinha? É bom da bisnaguinha, você passa à vontade, né? Você pega aquela bisnaguinha lá, mas você enche o cergadinho, né? Não, aquela bisnaguinha não pode. Agora tem que ser o chachezinho, que é chachezinho, né? Que tem a data de validade. Aquele chachezinho tem a data de validade. Então tem que ser aquele lá agora. Então vamos recolher. Pessoal, vamos recolher aí, porque a Vigilância Sanitária vai fiscalizar, hein? Bar, lanchonete, vai fiscalizar e vai, né, notificar aí se encontrar, se ver aí aquela bisnaga, né? Lembra antigamente, quando tinha até cachorro quente, vendia aqueles cachorro quente na praça? A turma furtava as bisnagas, né? O movimento era tão grande, até hoje, né? O movimento é tão grande nessas lanchonetes, que o pessoal leva a bisnaga embora, põe aquela bisnaga, dá um jeito, ele põe, enfia no bolso e vai embora comendo, chupando, chega a chupar a bisnaga. Eita, nós, hein? Tem que chupar a bisnaga. Não pode mais. Agora é chachezinho, tá? Esse negocinho de plástico pequenininho assim, tem idade de validade? Tem que ser aquele lá. São 6 horas e 40 minutos, 6 e 40. Ricardo Madalena é reeleito para o quarto mandato com 94 mil votos. O deputado estadual Ricardo Madalena foi o candidato mais votado para a Assembleia Legislativa do Estado de São Paulo. Ele é de Santa Cruz do Rio Pardo. Agora tem aqui os famosos que dançaram, né? Dançaram, eles não foram eleitos. Vamos ver quem não foi eleito. Tiririca não foi eleito. Datena não foi eleito. Silvia Abravanel, filha do Silvio Santos. Nem precisa, né? Não foi eleita. E entre outros famosos que também não foram eleitos. 6 horas e 41 minutos, 6 e 41. 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São 6h42. 6h42. Começou na semana passada e prossegue em Piraju o recapeamento de ruas na Vila Cantizani e também na Bergamo. Inclusive, na semana passada, na última sexta-feira, o prefeito Carlinhos Pneus, juntamente com o vereador Reginaldo Rodrigues, o popular Piruá, estiveram visitando as ruas que estão em obras, né, sendo recapeadas aqui em Piraju. Olha, trecho da rua Delfino Silva Medeiros, da rua João Silva Medeiros, aquela rua é uma rua sem saída, e também aquela rua subindo ali o supermercado Mob Day. Trecho da rua Salomão Arbex, aquela tem a rua ali descendo a Igreja Nossa Senhora Aparecida. Trecho da rua Joaquim Rodrigues Tucunduva. Vamos ter também a rua Júlio Diogó. Ainda trecho da rua João Pedro Dias da Mota. Trecho da rua Vicente Rodrigues Vieira. Depois, essa empresa vai lá para o Distrito Industrial para recapear todo o Distrito Industrial. Temos uma outra obra grande também em andamento, na subida do nosso teto, né? Quando chove, toda vez que chove, né, a água ali na entrada do nosso teto invade estabelecimentos comerciais, casas, um transtorno. Prefeitura de Piraju está colocando ali uma nova rede de água para receber a água da chuva. Inclusive, entrava água no bar lá, né, do Sr. Orlando, não vai mais entrar. O prefeito esteve lá sexta-feira, inclusive conversando com o Sr. Orlando, com o pessoal, com os comerciantes lá. A equipe, na entrada do nosso teto, está lá colocando uma nova tubulação. São 6h44, 6h44. Vamos voltar a falar. Daqui a pouco eu falo de eleição. Deixa eu falar aqui da igreja. Vamos para a igreja. A paróquia São Francisco de Assis, nosso teto em Piraju. A paróquia São Francisco, nosso teto em Piraju. Ela realizou aí, neste último final de semana, né, a festa em louvor ao padroeiro São Francisco de Assis. Inclusive, no último sábado, teve show de prêmios. Agora nós temos aí a festa de Nossa Senhora Aparecida na Vila Cantizani, em Piraju. Temos a novena, hoje, segunda-feira, a novena, 19h30, com o tema Maria, construímos paz e a união pela reconciliação, com o padre Paulo Eduardo, Santa Missa, 19h30. Amanhã, terça-feira, 19h30, também terça-feira, 19h30, Santa Missa, com o padre Renan Felipe. São 6h44, vamos voltar então agora a falar de eleição. 6h34, vamos passar resultados aqui da Estância Turística de Piraju, deputados. 6h45, ó.
1: Confira os deputados federais mais votados em Piraju. Em primeiro, Lucas Pavanato, do PL, 2.415. João Cury, de Botucatu, MDB, 849. Érica Hilton, do PSOL, 635. Alexandre Pereira, do Solidariedade, filho do Paulinho da Força, 622. Professora Luciene Cavalcante, do PSOL, que tem ajudado a canoagem de Piraju, 580. Capitão Augusto, do PL, 544. Rui Falcão, do PT, 495. Ana Carolina Oliveira, do POD, 343. Kim Kataguri, do Missão, 294. Rodrigo Gambale, do POD, 252. Sâmia Bonfim, do PSOL, 251. Renato Bolsonaro, do PL, 249. Maurício Neves, do PP, 217. Enrico Missassi, do MDB, 215. Sargento Nantes, do PP, 197. Marcos Pereira, Republicanos, 189. Tabata Amaral, PSB, 171. Nina Passadori, do União, 168. Igor Soares, PSD, 161. Luiz Felipe, 158. Adilson Barroso, do PL, 153. Delegado Palumbo, do 149. Delegado Bruno Lima, de 129. Nilton Tato, do PT, 128. Maria Rosas, Republicanos, 119. Guilherme Cortes, do PSOL, 116. Altair Moraes, do Republicanos, 112. Luiz Carlos Mota, PL, 104. Felipe Beccari, do POD, 97. Marina Helena, do Novo, 95. Wesley César, do PL, 95. Celso Russomano, Republicanos, 90. Vinícius Marchese, do PSD, 90. Bruno Ganem, do POD, 85. Fábio Teruel, MDB, 80. Marco Vignoli, do Republicanos, 78. Tiago dos Reis, do PT, 77. Arlindo Chinaglia, PT, 74. Farofa, do PL, 71. Carlos Zaratini, PT, 69. Confira agora os deputados estaduais mais votados em Piraju. Vamos aos 40. Primeiro, Ricardo Madalena, PL, 1797. Eduarda Campopiano, do PL, de 23 anos de idade. A deputada estadual com o maior número de votos do país, natural de Campinas. Ela começou a atuar publicamente nas redes sociais aos 18 anos e construiu sua trajetória política com uma comunicação voltada ao eleitorado de direita. Aqui em Piraju, também teve um grande número de votos. 1.345 votos. Lucas Pocai, PSD, 914. Carlos Janazzi, PSOL, 626. Danilo Balas, do PL, 626. Pardini, do PSD, 450. Campos, do PT, 399. Rodolfo Fanganiello, PSD, 396. Dani Alonso, do PL, 311. Eduardo Suplicy, PT, 284. Rafael Saraiva, União, 257. Valdir Filé, Solidariedade, 228. Reinaldo Augusto, MDB, 223. Sofia Favero, do PSOL, 204. Mauro Bragato, PSD, 202. Sebastião Santos, Republicanos, 140. Kate Lima, PSOL, 121. Rogério Lins, do POD, 118. Tainara Faria, do PT, 118. Renata Sene, Republicanos, 117. Rui Alves, Republicanos, 108. Doutora Cristiane, Republicanos, 104. Mônica Cury, União, 104. Maria Paula, PT, 102. Paula Bancada Feminista, PSOL, 99. Felipe Sertanejo, PL, 97. Marcos Damásio, PL, 95. Rafa Minato, Missão, 93. Thomas Henrique, PL, 88. Giovanni Sanches, PL, 86. Edson Giriboni, União, 85. Leandro Soares, PT, 85. Ana Perugini, PT, 79. Clarice Ganem, POD, 77. Flávio Campos, PSDB, 75. Tenente Coimbra, PL, 73. Leonardo Grandini, PT, 72. Delegado Romani, PL, 71. Conte Lopes, PL, 66. Sargento Castro, do PP, 64.
0: Portanto, está aí a informação das eleições e vocês vão ter outras informações no decorrer da semana. São 6:50, 6:50. Vamos registrar aqui as nossas devidas condolências. Foi sepultada na manhã de ontem em Piraju a senhora Aurora Santos Dias, 78 anos, morava no Eldorado. A mãe do popular Comilão, dona Aurora, 78 anos, morava no Eldorado, esposo já falecido. Inesquecível o seu Roberto Dias. Seu Roberto Dias trabalhou na fiscalização da Prefeitura de Piraju, né? Deixa os filhos Fernando, Flávio, Cristiane e o Fábio Comilão. Então, faleceu a mãe do Fábio Comilão. Condolências, viu, Fábio? Todos os familiares. Aqui também eu tenho o falecimento. Foi sepultada ontem a senhora Antônia Seckler Degelo. Dona Coita, 97 anos. Morava na rua João Ayler. O esposo já falecido, seu Albino, da marcenaria ali da João Ayler, né? Os filhos Delfino, Flávio, Maria Lúcia, Cristina, Maria Isabel. Condolências aos familiares da senhora Antônia Seckler Degelo, 97 anos. Morava na rua João Ayler, ali pertinho mesmo, né, da frente ali, a marcenaria da família degelou. Do inesquecível seu Albino. São 6h52. Agora vamos ouvir a Fatinha da Vila São Pedro. Há mais de 20 anos, a Fatinha faz a festa das crianças. E ela agradece as pessoas que estão ajudando para a tradicional festa das crianças na Vila São Pedro. Alô, Fatinha. Bom dia, Fatinha.
2: Vou falar um pouquinho sobre a festa das crianças, que é uma homenagem à Nossa Senhora Aparecida, né? Que ela merece todo o carinho, todo o amor e dedicação. E também queria convidar todas as crianças que no dia 12 de outubro, às 15 horas, com a abertura do terço, homenagem à Nossa Senhora Aparecida. E que a festa das crianças vai ser um sucesso. Eu peço a Deus que ela possa guiar nossos caminhos e com amor e esperança, e agradecer a todos que veio ajudando na festa das crianças, né? Para ajudar e que a gente possa um mundo melhor, cheio de paz, amor e esperança, que vai ser na Vila São Pedro, no dia 12 de outubro, às 15 horas. Então, eu convido a todos. Vai para 28 anos, 28 teclas, né? E agradecer nessa população, os comércios que veio ajudando, desde o mais pequeno ao mais grande, e a oportunidade de você estar deixando a gente falar um pouquinho sobre a festa das crianças. E agradecer a Nossa Senhora, que é uma festa simples, mas com amor e humildade, que a gente possa estar rezando e pedindo a paz do mundo e fazer uma festa melhor para nossas crianças.
0: Valeu, Fatinha! 6h53, vamos para o intervalo comercial, daqui a pouquinho as informações da área policial.

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1: 6h54.
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1: Agora são 6h57, 6h57. Estou recebendo aqui uma informação da cidade de Sarutaiá. Fiat Uno cai em Ribeirão após atingir guarda-reio na saída de Sarutaiá para Timburi. Um casal foi socorrido após um acidente ocorrido por volta de 1h desta segunda-feira, na saída de Sarutaiá, em direção a Timburi. O Fiat Uno, em que os dois estavam, atingiu o guarda-reio e caiu em um ribeirão. Não foram informados o estado de saúde dos ocupantes, nem as circunstâncias do acidente. O Corpo de Bombeiros de Piraju atendeu a ocorrência, né? Atendeu a ocorrência e socorreu o casal. Deixa eu ver se é isso mesmo. É. O rapaz cortou a cabeça e saiu desmaiado, tá dizendo aqui. O casal foi, provavelmente o casal de Sarutaiá, foi socorrido ao hospital, que de Piraju foi na madrugada de hoje. Então, um carro caiu num ribeirão, ali na saída de Sarutaiá para Timburi. Bateu no guarda-reio, um Fiat Uno, e caiu no ribeirão. Estou recebendo uma outra informação, essa vem da Polícia Rodoviária de Santa Cruz do Rio Pardo. Polícia Rodoviária enviando para a gente agora, vamos ver aqui. Equipe Tora apreende ônibus com mercadorias em descaminho em Santa Cruz do Rio Pardo, na tarde de ontem, 3 horas, pela rodovia de Santa Cruz do Rio Pardo. A polícia parou um ônibus. Durante vistoria, localizaram 400 caixas de vinho, 30 celulares, 280 perfumes, 1.000 óculos, 10 balanças industriais, mochilas, pelúcias, cosméticos, uma moto elétrica, tudo sem nota fiscal. Também o ônibus estava com sacoleiro. O ônibus estava com sacoleiro, saiu do Paraguai, né? Estava indo para São Paulo. Aí nas proximidades ali da base da Polícia Rodoviária de Santa Cruz do Rio Pardo, ontem, 3 horas da tarde, opa, para aí o ônibus, o motorista parou. Vamos conferir a mercadoria? Vamos lá, então. 400 caixas de vinho, sem nota. 30 celulares, sem nota. 280 perfumes, sem nota. 1.000 óculos, sem nota. 10 balanças industriais, sem nota. Mochila, brinquedo e ainda a motinha elétrica para montar aqui no Brasil, né? Enfim, o material foi tudo apreendido. Prejuízo, R$350 mil. São 6 horas e 59 minutos. Outras informações da área policial.
9: Em Cerqueira César, polícia cumpre mandados em 3 endereços contra o tráfico de drogas. Aconteceu no último sábado. A Polícia Civil, com apoio da Polícia Militar, realizou em Cerqueira César um desmonte, cumprindo mandados de busca e apreensão em 3 endereços nos bairros Manuel Fernandes e Bela Vista, em Cerqueira César. Durante a ação, os policiais apreenderam cocaína, celulares, cartões de memória, embalagens utilizadas para condicionar entorpecentes e outros materiais. Um dos investigados foi submetido à busca pessoal. Com ele, a polícia encontrou 3 papelotes de cocaína. Em outro endereço, na rua Afonsina Ferreira de Oliveira, em Cerqueira César, não havia moradores no momento da chegada da polícia. Os policiais precisaram arrombar o imóvel. Nenhum objeto ilícito foi localizado no momento. As equipes também cumpriram mandado de busca e apreensão em um terceiro endereço. Assim como no segundo imóvel, não foi encontrado ninguém na terceira casa. O caso continua sendo investigado. Motorista morre após capotar carro entre Araçoiaba da Serra e Capela do Alto, na noite da última sexta-feira, pela rodovia Raposo Tavares, entre Araçoiaba da Serra e Capela do Alto. O motorista de um carro perdeu o controle em uma curva do retorno da rodovia e capotou. O carro ficou parado no canteiro lateral da rodovia e, infelizmente, o motorista morreu. Polícia Rodoviária prende dupla suspeita de transportar produtos contrabandeados na rodovia próximo a Sarapuí. Na manhã de sexta-feira, pela rodovia Raposo Tavares, próximo ao município de Sarapuí, a Polícia Rodoviária abordou um ônibus que seguia de Foz do Iguaçu para São Paulo. Dois homens que estavam dentro deste ônibus transportavam diversos medicamentos, eletrônicos, perfumes de origem estrangeira sem documentação. Eles foram detidos. Pedestre morre atropelado na rodovia em Vera Cruz. Na noite de sexta-feira, por volta de 22h45, na rodovia Comandante João Ribeiro de Barros, em Vera Cruz, um automóvel que seguia pela alça de acesso para entrar na rodovia acabou atropelando um pedestre. O motorista disse que não viu o homem pela rodovia. As duas pessoas que estavam no carro não se feriram, mas o pedestre morreu. Caminhão tomba na rodovia em Botucatu, na tarde de sábado, em uma das vias de acesso à rodovia João Hipólito Martins, a Castelinho, em Botucatu, nas proximidades do shopping de Botucatu. Um caminhão de grande porte capotou. o motorista teria perdido o controle da direção enquanto fazia uma curva bastante fechada e acabou tombando. Ele teve ferimentos leves. Colisão envolvendo uma van da saúde de Taquarituba e um veículo guincho pela rodovia em Avaré. No início da tarde de sábado, por volta de meio-dia e 15, pela SP-255 em Avaré, nas proximidades do Hospital Veterinário da FESP, ocorreu uma colisão transversal envolvendo uma van que havia saído de Taquarituba e transportava pacientes que estavam a caminho da hemodiálise em Avaré e um veículo de carga tipo guincho. 5 pessoas sofreram ferimentos leves. Pane mecânica em caminhão provoca interdição de rodovia em Ourinhos. Na manhã de sábado, por volta de 10h30, na alça de acesso entre as rodovias SP-270 e SP-278 em Ourinhos, um caminhão, ao entrar na alça de acesso, apresentou pane mecânica e ficou imobilizado sobre a faixa. Também resultou em derramamento de óleo sobre a pista. Ninguém ficou ferido. Participação do repórter Marcos Fernandes.
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2: Bom dia, tá começando mais um Manhã de Sucesso pra vocês aqui na Paranapanema FM. Eu sou a Débora Aureliano e nós vamos até as 9 horas da manhã com muita música boa pra vocês, com muita informação e, claro, tudo de melhor nesta segunda-feira pós-eleições. Segundona hoje, dia 5 de outubro. E agora são exatamente 7 horas e 9 minutos. E a todos vocês que estão por aí, muito bom dia, obrigada pelo carinho, obrigada pela audiência e por todas as mensagens e ligações que nós já temos por aqui, belezinha? São 7 horas e 9 minutos na 99 e você que está aí já pode pedir a sua música, já pode aproveitar, mandar o seu alô aqui. E claro, né, gente, desejar um bom dia para todo mundo. Me conta, hoje você vai trabalhar, você não vai? Como é que tá por aí, hein? E ó, também além disso, né, a gente já aproveita e manda aquele alô especial para todos os nossos parceiros e patrocinadores aqui do Manhã de Sucesso, beleza? 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E vocês aí já podem participar com a gente pelo 998-33-0610, tá bom? 998-33-0610. E olha, nós vamos começar a nossa manhã hoje com Vince Joy, com Riptide.

0: Miss Joy aqui na 99, galerinha, bom dia, tem o Reptidal pra vocês, como sempre, música boa, né?
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0: É, e na sequência nós vamos de sucesso internacional também com o Chainsmokers e Coldplay com Something Just Like This. Vocês viram que eu tô gastando meu inglês hoje, né? Meus 50 centavos.

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1: O presidente do TSE recebeu nesta sexta-feira uma missão de observação eleitoral do Parlamento do Mercosul. O grupo acompanhará as eleições 2026 com atuação técnica, neutra e não interventiva.
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1: De volta com Manhã de Sucesso pra vocês, aqui na 99, são 7 horas e 22 minutos, né? Muito bom dia, ouvintes, bom dia pra vocês. E aí, galera? Conta pra mim aqui no meu WhatsApp, que inclusive já liberado no 998330610. Pode aí me contar quais são as suas expectativas para esta semana, tá? Semana que começa por aí com o nosso mês de outubro também, né, gente? Mais uma semaninha aí abençoada para todos nós. 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
1: Manhã de sucesso pra vocês aqui na 99, são 7 horas e 26 minutinhos. 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

para começar a nossa semana. Então, gente, já vou avisando. Quer pedir a sua música, pode mandar aqui no 998-33-0610. Inclusive, já tem várias mensagens por aqui agora. A gente vai dando bom dia pra turma. Vamos lá, Dona Margarida, bom dia. A Dona Margarida tá aqui, ó. Débora, bom dia. Um beijo pra você, Dona Margarida, um beijo. Obrigada pelo carinho sempre, né, ligadinha aqui com a gente. A melhor programação da 99, mandando bom dia e aquele beijo especial pra todo mundo. E tem sucesso agora na voz de Nico e Vinícius com I Wrong.

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6: 7:36, galera, bom dia, vamos lá então, agora começa o nosso horóscopo mais esperado por aqui, tá? Como sempre, o primeiro signo do dia é o signo de Áries. Arianos, bom dia! E ó, eles fazem aniversário do dia 21/3 a 20/4. A semana começa pra lá de agitada. Por um lado, a criatividade, ótimas ideias e comunicação fluida podem dar conta das tarefas bem rápido. Por outro lado, nem tudo será aquela maravilha, né? E talvez você precise ir com muita calma ao lidar com pessoas mais jovens pela manhã. No balanço geral, porém, o serviço vai fluir numa boa, viu? Agora, a cor do dia para você do signo de Áries hoje é violeta. Falando com arianos, bom dia! Vamos ver agora a previsão para o signo de Touro. Taurinos, como é que vocês estão? Eles fazem aniversário do dia 21/4 a 20/5. Comprar algo para casa ou para a família fica mais fácil pela manhã. As estrelas favorecem tudo que envolve o lar. Aproveite para curtir a companhia da família e até dar uma mãozinha se precisar. Ou então vice-versa, né? A cor do dia para vocês do signo de Touro hoje é azul claro. E agora eu quero finalizar com os geminianos que fazem aniversário do dia 21/5 a 20/6. Seu jeito falante e comunicativo fica ainda mais evidente, o que ajuda a resolver tudo rapidinho no trabalho. Seu raciocínio rápido ajuda a fazer várias coisas ao mesmo tempo, mas há risco de se distrair com facilidade na parte da manhã. A cor do dia para vocês aí do signo de Gêmeos hoje é verde e este foi o nosso horóscopo. Daqui a pouquinho tem mais.
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6: 7:37 na 99, galerinha, bom dia. Vamos dando sequência aqui à nossa programação. 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
6: 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Ok, são 7h41 aqui na 99. Vamos seguindo. Com o pessoal também lá da Drogaria São Paulo, né? Que tá sempre ligadinho aqui com a gente na 99. Fala aí, Rômulo, a Lady, a Cleide, o Alan, a Bruna, o seu Renato, seu Paulo também, tá todo mundo por lá só ouvindo a 99, são 7h42. 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Vamos que vamos! Bom, eu estou sendo trucidada aqui no nosso privado, por quê? Já pediram o Luan Santana. Falei, cadê? Cadê o Luan Santana, Débora? Faz favor aí, eu estou sendo aqui, ó, massacrada nesse privado, hein, gente? Estão brigando comigo, por favor, não briga não. Brincadeira, tá? Juliana, a bala emocional pra você, querida. Seu querido Luan Santana, são 7h44.

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1: São 7h47. Bom dia com o Guilherme. Coração na cama. Amém.

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1: Olá, minhas queridas. Que bom ter vocês aqui, sintonizadas com a gente no Toque de Mulher. Eu sou Andressa Pires e é um prazer enorme começar esta parte do programa com vocês. E pra gente inspirar, que tal falarmos sobre algo que faz toda a diferença na nossa vida profissional e pessoal? Aprender sempre, mesmo com pouco tempo. Não precisa pensar numa pós-graduação de 2 anos agora não, mas que tal escolher um tema que você sente que falta no seu currículo e dedicar uns 20 minutinhos por dia? Pode ser um vídeo curtinho, um artigo interessante ou até um podcast rapidinho. Em só 3 meses, você já vai dominar o básico e se sentir muito mais confiante. O mercado de trabalho, minhas queridas, valoriza demais quem não para de aprender. Pequenos estudos, feitos dia a dia, podem construir uma diferença gigante na sua vida profissional, viu? Fica ligadinha, porque a gente já volta rapidinho com mais dicas e muita energia boa aqui no Toque de Mulher.
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9: De volta com Manhã de Sucesso pra vocês na 99, galerinha boa. Um dia são 7h55 e nós vamos agora, claro, com mais um bloco do horóscopo. E chegou o momento de você aí, ó, canceriano, inclusive, né, inclusive, aliás, um bom dia especial pra todo mundo aí do signo de câncer, tá? Lembrando que eles fazem aniversário, né, do dia 21/6 a 21/7. Bora lá então, pessoal. Olha só, hein? Preste atenção. Há sinal de boas energias neste setor, seja para correr atrás de reconhecimento ou então para comprar algo para o seu lar mais tarde. Mas nem tudo são flores e pela manhã vale pensar duas vezes antes de abrir a carteira para não terminar no prejuízo. A cor do dia para vocês, cancerianos, hoje é creme. Agora eu falo com leoninos que fazem aniversário do dia 22/7 a 22/8. A chance de pintar uma grana que você não estava esperando mais tarde. Porém, talvez seja o mesmo, né, que recebeu um dinheiro que você tem emprestado. Entendeu? É aquela volta? Bom, o astral é favorável para encerrar um ciclo que vinha se arrastando há um bom tempo. E a cor do dia para você, virginiano, hoje é verde claro. E agora eu finalizo, é claro, aqui, ó. Vamos lá aqui com leoninos. Os leoninos, eles fazem aniversário, né? Normalmente do dia 22/7 a 22/8. A sua energia está em alta nesta segundona. Amizades, sonhos antigos, passeio aos estudos não estão ficando de fora, né? E por outro lado, há sinal de torta de climão em casa pela manhã. Não perca a calma que tudo se acerta, bebê. Ó, a cor do dia pra vocês do signo de Leão hoje é preto. E agora sim, nós falaremos com virginianos, tá bom? Aniversário do dia 23/8 a 22/9. E no serviço, a sua intuição pode se tornar um grande trunfo para lidar com as tarefas. Mas vale ter atenção em tudo que envolva a comunicação pela manhã, porque maus entendidos podem causar problemas em contatos importantes. E a cor do dia para você aí do signo de Virgem hoje é verde claro. Este foi o nosso horóscopo, daqui a pouco tem mais.
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9: Manhã de sucesso pra vocês aqui na 99. Vamos lá, gente, 7h58. Galerinha, bom dia. Olha só, várias mensagens por aqui. E agora a gente manda aquele alô especial para minha querida ouvinte, a Eliana Santos. Bom dia, Eliana. Segundou, graças a Deus. Segundou aí, um segundou. Meio nublado hoje também, né? Mas tudo certo. A dona Jurema Rosa Vaz com a família inteira ouvindo a 99. Bom dia pra vocês também. Quem mais tá por aqui? Vamos ver a Fernanda. A Fernanda também é outra. Daqui a pouco ela vai brigar comigo também, que eu não toquei Luan Santana. Pode deixar, tá bom, Luana? Aliás, a Fernanda aqui, ó, trocando até os nomes, olha só, minha amiga Laura também tá por aqui. Que belezinha, Laura, eu que agradeço a participação e o carinho sempre aqui com a gente, tá bom? Meu amigo Luiz Henrique, alô Luiz, bom dia, um ótimo início de semana pra você também. A Maria Eduarda tá por aqui, a dona Elizabeth Pinheiro também ligadinha aqui com a gente. Bom dia, dona Elizabeth, como tá todo mundo por aí, hein? Olha, sempre tem a Valdeni, a Lenita, o Abel, a Rosa. E aí, um beijão pra vocês, a família toda, beleza? O meu queridíssimo também, meu querido amigo aqui, o Vanderci Mota. Fala, Vanderci, bom dia! Um alô aí especial pra você, a Suzete, a família inteira, a dona Margarida. Dona Margarida, bom dia, um beijo pra senhora, obrigada, viu? Comigo também é minha queridíssima amiga Rose. Rose, um beijão pra você. Tudo certo por aí? Um beijo pra você e a galera toda ali na Coles Paulo. Comigo também a dona Isabel Cristina de Jesus, e ela falou que hoje é aniversário da neta dela, a Manuele Sofia. E a Manuele Sofia, ela é linda. Na verdade, no caso, foi ontem, né? No dia 4, ela completou 3 aninhos de vida. Parabéns da mamãe Luana, do pai Luiz, do irmão Miguel Felipe, das tias, primos, da bisavó Lídia e também em especial da vovó Isabel Cristina. Meus parabéns, Manuele. Um beijão pra você, hein? Muitos e muitos anos de vida. E ó, vai ter festinha aí, ó. Eu quero participar, viu, dona Isabel? Um beijo pra você. Comigo também, quem está ligadinho aqui sempre é o Cleiton. Fala, Cleiton, bom dia. Segunda-feira.
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9: Nós vamos seguindo aqui na 99 com sucesso na voz de Kaique Alessandro e Mariana Fagundes, Largaram Recente.

0: Bom demais.
1: Pelo amor de Deus.
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3: 8:04, bom dia.
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7: De volta com Manhã de Sucesso para vocês e aqui na 99, galera, vamos lá para mais um bloco do horóscopo. E agora eu falo, né, com vocês aí do signo de Libra. Librianos, bom dia! Bom, seguinte, eles fazem aniversário do dia 23, do 10 a 22, aliás, do dia 20... Calma lá, vamos retornar aqui para vocês não perderem. 23 do 9 até 22 do 10. Aí sim, né? Bom, você começa a semana com um pique renovado e as esperanças para esse dia serão grandes. Porém, evite misturar amizade e dinheiro pela manhã para não sair no prejuízo, tá? A cor do dia para você do signo de Libra hoje é lilás. Agora eu falo com os escorpianos, que fazem aniversário do dia 23 do 10 a 21 do 11. O astral é para lá de favorável para traçar novos planos neste início de semana. Deixe as diferenças pessoais de lado pela manhã, mantenha o foco e com certeza você vai superar qualquer perrengue que aparecer pelo caminho. A cor do dia para você do signo de escorpião hoje é verde esmeralda. E agora eu finalizo com os sagitarianos, que fazem aniversário do dia 22 do 11 a 21 do 12. Vamos lá, segundou e se depender das estrelas, você vai contagiar todo mundo com o seu otimismo. É hora de circular por aí, ampliar os seus conhecimentos e até embarcar em uma viagem se pintar uma chance, Sagita. A cor do dia pra nós hoje é branco. E este foi o nosso horóscopo, daqui a pouquinho tem mais.
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7: Manhã de sucesso pra vocês na 99, galerinha. Vamos lá, são 8 horas 10 minutos. 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São 8 horas e 12 minutos. Nós vamos seguindo por aqui, é claro, né? Com muito sucesso pra vocês. E também tem bom dia aqui pra galera que tá chegando. Olha só, o meu amigo Alexandre José Lúcio. Ele falou: bom dia, Débora. Estou aqui na obra, no Jardim São Lourenço. Tem um dia abençoado por Deus. Amém, amém todos nós. E ele falou: manda um abraço pro Fabinho aqui na obra. Foi aniversário do Fabinho. Aí sim, Fabinho, meus parabéns. Aproveite aí o seu aniversário. Quer dizer, né? Aproveitou, eu acho. Mas bom, aproveita aí o meu feliz aniversário pra você, em nome de toda a equipe aqui da Rádio Paranapanema. Deus te abençoe, muitos anos de vida. E claro, né, gente, aproveita aí seu dia também. Todos os dias são pra aproveitar. São 8h13 e tem sucesso chegando pra vocês aqui.
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7: Vamos com o Sonho Lunar de Givan Júnior.

0: Machado.
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2: Um dia me perguntaram se ainda tem um sonho para realizar. Eu tenho vários, mas no momento.

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3: Olá, queridas ouvintes. Que delícia ter você de novo aqui, ligadinha no Toque de Mulher. E a gente já chega com mais uma daquelas dicas que fazem toda a diferença no nosso dia a dia, sabe? Pra você que busca um olhar mais descansado, com menos olheiras, anota essa. De manhãzinha, coloque 2 colheres de chá geladas ou até saquinhos de chá de camomila sobre os olhos por uns 5 a 10 minutinhos. Depois, capricha no creme hidratante ou num óleo leve, tipo rosa mosqueta. Pequenos hábitos, gente, mas que transformam o nosso olhar. Fica por aí que o Toque de Mulher já volta, com muito mais dicas pra gente.
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0: De volta com Manhã de Sucesso pra vocês na 99, galera. Bom dia, vamos lá. Agora falando com capricornianos que fazem aniversário do dia 22 do 12 ao dia 20 do 1. Bom, vamos lá então. Seu sexto sentido fica ainda mais aguçado e ajuda a mergulhar de cabeça para finalizar tudo o que começa hoje. Talvez as coisas não saiam exatamente de acordo com os planos pela manhã, mas o seu foco cresce e ajuda a fechar o dia com um saldo positivo. A cor do dia para vocês aí do signo de Capricórnio hoje é amarelo. Agora eu falo com aquarianos que fazem aniversário do dia 21 do 1 a 19 do 2. O astral é perfeito para curtir a companhia das pessoas próximas e deixar o isolamento bem longe. Porém, evite o excesso de críticas pela manhã se quiser manter um astral bem harmonioso com todos. A cor do dia para vocês de aquário hoje é rosa. E agora a gente finaliza com piscianos, que fazem aniversário do dia 20 do 2 ao dia 20 do 3. Você terá facilidade para assumir um tratamento que exige disciplina. Mas se pintar o desejo de sair da dieta ou desistir pela manhã, respire fundo e não jogue a toalha no meio do caminho. Isso vale para as atividades físicas também, tá bom, peixinhos? A cor do dia para vocês hoje é laranja. E este foi o nosso horóscopo. Amanhã tem mais para vocês.
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0: De volta com Manhã de Sucesso pra vocês, aqui na 99, 8 horas 26 minutinhos e agora falando com a galera toda lá no restaurante Empório, lá do CIE. 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

0: 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Tudo certinho pra vocês, belezinha? São 8 horas 28 minutinhos. Vamos seguindo com a nossa programação. Pode ir. Ó, a Beth já deixou tudo cheiroso por aqui. Aí sim, hein, Beth? Obrigada, tá? Comigo também por aqui tem o meu querido amigo Edno Paiva lá no Residencial Califórnia, em Santa Cruz do Rio Pardo.
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0: E ó, tem também a Valquíria Lins ouvindo a gente lá em Ourinhos, ligadinha na 99. Aí sim, hein? Deixa eu ver, a Evanusa também tá por aqui. Ela falou: Débora, toca pra nós uma internacional. Eita, Evanusa, hoje ela quer internacional. Pode deixar que já já vai tocar também, Vanusa. Obrigada. Comigo, além de Vanusa, tem também, deixa eu ver aqui, quem está ligadinha com a gente também na 99. Olha só, é a galera toda lá. Deixa eu ver aqui. Lá do Grupo Siqueira. Bom dia, meu amigo Renato Santos. Fala aí, meu amigo. Oh, bom dia. Tudo certinho aqui, vamos seguindo. Ele desejando uma segunda-feira abençoada a todos. Aí sim, hein? Muito obrigada pra você também, tá bom? Vamos lá, vamos lá, vamos lá. Quem mais? Bom, vamos de Circles aqui na 99. Sucesso de Post Malone, especialmente para Evanusa. E a internacional, o que você quer, Evanusa? Tem aqui pra você Post Malone com Circles.

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10: Bom dia, estamos de volta com manhã de sucesso para vocês aqui na 99, galera. Vamos lá então, né? Flávio fica na frente de Lula e os dois farão segundo turno, né? Chegou o momento de ficar informado e é lógico que a gente vai falar sobre as eleições, né, de 2026. A eleição presidencial de 2026 terminou o primeiro turno com Flávio Bolsonaro, do PL, na liderança, com 47,5% dos votos válidos, seguido por Lula, do PT, com 45,14% dos votos. A disputa foi marcada por uma diferença de apenas 1,91 entre os dois primeiros colocados. O resultado foi bem apertado, com a menor diferença de votos já registrada na história do primeiro turno. A ordem foi diferente do que indicavam as principais pesquisas, que davam Lula à frente do Flávio. Olha só, hein, gente, aqui eu estou vendo um gráfico e ficou bem nítido mesmo em quais áreas do país, né, o Flávio Bolsonaro, ele teve um alcance maior. E por que que isso importa, né? Em todas as outras eleições, desde a redemocratização em 1989, nenhum candidato à presidência terminou em segundo lugar e conseguiu virar a disputa e vencer as eleições. Com o resultado, Flávio e Lula avançam o segundo turno, marcado para 25/10. Augusto Cury ficou em terceiro com 2,89% dos votos, seguido de Renan com 2,24% dos votos, Caiado com 2,18% e Zema com apenas 0,27% dos votos. Nulos e brancos somaram quase 4,77%, enquanto a abstenção foi de 21%. A segunda maior da história, né? Gente, e falar um pouco aqui rapidinho pra você sobre a abstenção de voto. Uma coisa é você não concordar com o partido A, com o partido B. A outra é você deixar de votar, tá? É interessante que vocês votem sim, porque se você não vota, você tá deixando outra pessoa exercer o seu direito de escolha. E aí, né, meu amigo, depois não dá pra reclamar do resultado. Ó, onde cada candidato for melhor. A votação mostrou uma divisão bem menor no país. O Nordeste foi a única região do Brasil onde o presidente Lula apareceu numericamente à frente de Flávio, né? Foi também onde teve maior diferença percentual entre os candidatos. O desempenho regional será um dos principais pontos de atenção para o segundo turno, já que os candidatos precisarão ampliar sua votação em áreas onde tiveram um desempenho bem mais fraco, né?
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10: No exterior, Lula foi mais votado, com 47,47% dos votos válidos contra 43,53% de Flávio. Cerca de 919 mil brasileiros estavam aptos a votar no exterior. E a votação ocorreu em 186 cidades de 134 países diferentes. Bom, vamos ver, né, gente? Tem mais o segundo turno no dia 25 de outubro. E aí sim será definido quem é o presidente do Brasil, tá bom? São 8h40, agora nós vamos à previsão do tempo.
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10: Manhã de sucesso pra vocês aqui na 99. Galerinha, vamos lá, ó. Hoje, dia 5 de outubro, a máxima será de 23 graus, a mínima de 16 e a previsão é de sol com muitas nuvens e períodos de céu nublado e à noite, né, com pancadas de chuva. Tem previstos para hoje 5 milímetros de chuva, tá bom? Para amanhã, terça-feira, dia 6, máxima de 21 graus, a mínima de 18 e a previsão é de um dia nublado com chuva forte pela manhã. E à noite a chuva diminui de intensidade, mas não para, tá? Para amanhã está previsto 38 milímetros de chuva. Agora para quarta-feira, dia 7, máxima de 25 graus, a mínima de 19. E a previsão é de sol com algumas nuvens e de chuva rápida durante o dia e a noite. E para sexta... Deixa eu ver aqui. Pra sexta-feira, vamos lá aqui, ó, quinta-feira, então, ó. Quinta-feira, dia 8, máxima de 28 graus, a mínima de 20, e a previsão é de pancadas de chuva tarde e à noite, com 1 milímetro de chuva previsto. Previsão aqui já pra vocês, tá bom, galera? Muito bom dia, nós vamos seguindo aqui com a programação. E agora, 8h42, vamos falar então da minha queridíssima amiga Tuane. 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São 8h43. Vamos, que tem mais música por aqui.
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10: Vamos lá então, galerinha, seguindo com a programação. Seguindo, né, olha, o meu amigo de todos os dias, o José Luciano Bertini. Bom dia, José. Ele falou, manda um grande beijo pra mulher da minha vida, a Maria. Um beijo, Maria. Ei, obrigada pelo carinho sempre. Esse casal maravilhoso, a família incrível. Comigo também, quem está nos ouvindo tá lá na Vila São José, a Maria de Lourdes. Oi, Maria de Lourdes, um beijão pra você. Comigo também o internacional, o Lu Moreira. Oi, Lu, um beijão pra você, obrigada pelo carinho, audiência sempre, né? Bom, vamos seguindo, é claro que aqui tem mais música pra vocês. Sempre ligadinhos por aqui, o pessoal tá pedindo Gorillaz com Feel Good.

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10: Rihanna e Shakira aqui na 99.

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1: De volta com Manhã de Sucesso pra vocês, aqui na 99, finalzinho da nossa programação. E a você ouvinte, eu quero desejar aí um ótimo dia, uma ótima segunda-feira, que a sua semana seja maravilhosa. A minha, a nossa, né, de todos. Muito obrigada a todos que mandaram bom dia, a todos que participaram aqui comigo. 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E ó, falar pra vocês, finalzinho já da nossa programação, vamos seguindo por aqui. Tem a Lucinha Aureliano, chegou, caiu da cama hoje, não, Lucinha? Com a gente também a dona Sônia Campos. Bom dia, Sônia, um beijo pra você. Meu amigo Adilson, minha amiga dona Maria Aparecida Bento e muito mais, tá bom, galera? Um bom dia pra vocês, fiquem com Deus. Amanhã o nosso encontro é a partir das 7 horas da manhã, tá bom? Eu vou ficando por aqui, mas é claro que hoje nós vamos finalizar com um sucesso internacional. Mais uma vez, vamos de Katy Perry com Snoop Dogg, California Girls, 8:57, tchau, tchau.

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0: 9h05, bom dia, bom dia, bom dia. Começando mais um Estação 99. Hoje, segundona, em turma. Hoje, segunda-feira, 5 de outubro de 2026, começando mais um Estação 99. Depois da Débora Aureliana, tem Estação. Comigo, Cris Silveira. Onde quer que você esteja, meu senhor, minha senhora, seja muito bem-vindo, seja muito bem-vinda. A partir de agora, música boa, bate-papo bom, você tem prêmios, tem você aqui, tem tua mensagem, tem interatividade. Bom demais a tua companhia, bom demais a tua audiência. Segundona, 5 de outubro de 2026. E o seu dia seja maravilhoso, de paz, com a graça de Deus e de nosso Senhor Jesus Cristo. Vamos que vamos, hein? Pra frente, pra cima, sempre juntos. Tá chegando a mensagem do dia com Odelair Firdin.
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2: A segunda-feira chegou. Mais uma semana se inicia. Bom dia, ouvintes. Bom dia, Cris Silveira. Vamos começar a semana com uma mensagem confortante.
3: Seja você quem for, seja qual for a posição social que você tenha na vida, a mais alta ou a menor, tenha sempre como meta muita força, muita determinação e sempre faça tudo com muito amor e com muita fé em Deus, que um dia você chega lá de alguma maneira. Seja como for, você vai chegar, você é um vencedor, basta você acreditar em você, em Deus e também amar e muito a vida. Amém.
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0: 9:12, bom dia, Kleber Lucas e o Caetano Veloso, Deus cuida de mim, 9:12 agora.
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9h21, bom dia. Sucesso com Gilberto Gil aqui na 99.fm, no Estação 99. Se eu quiser falar com Deus.

9 da manhã, 22, nosso WhatsApp liberadaço para você a partir de agora, hein? 998-330610. 998-330610. O teu nome, de onde você tá ouvindo a gente? Manda aí. Cris, eu quero segundona, começando bem a semana. Começando muito bem essa semana, tem aquele combo maravilhoso de segunda-feira. A da Estação dos Pães, a minha amiga Joyce. Alô, Joyce, bom dia, bom dia, bom dia. A Joyce e toda a equipe da Estação dos Pães, lá na Tibiriçá, ao lado da igreja, lá na estação. E também a nova Estação dos Pães, Estação dos Pães, Codes Paulo. Maravilhosa, todo mundo vai, todo mundo ama, hein? Hoje tem aquele combo, aquela bandeja quentinha, maravilhosa, 50 mini salgados. Refrigerante 2 litros. 998-330610. Cris, eu quero. Tempinho tá meio nublado, meio cinzento, né? Talvez chova ainda hoje, um clima assim, mais de friozinho, não é? Ah, então, participe comigo. De repente, você vai passar a tarde hoje saboreando os mini salgados deliciosos e refrigerante 2 litros lá da Estação dos Pães, da minha amiga Joyce. 998-330610. Cris, eu quero. 998-330610. Cris, eu quero.

9-24-998-330610. Cris, eu quero. Hoje tem aquele combo especial de segundona. Salgados deliciosos, uma bandeja. 50 salgados fritos na hora. Preparado com todo o carinho do mundo lá pela equipe da minha amiga Joyce. A Estação dos Pães. E ainda, refrigerante 2 litros. 998-330610. Cris, eu quero. Boa sorte pra vocês, hein? 9:25, com a gente todas as manhãs, Drogaria São Paulo, Autoescola São Cristóvão, Casa de Móveis Silva, Florença Restaurante e Café, também Mobden Supermercados, Guacira 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

0: 9:26, bom dia. 99.fm, o importante é ter você.
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3: Oi, gente. Que delícia ter vocês de volta aqui no nosso Toque de Mulher. E sabe, amigas, a gente sempre busca aquelas dicas que fazem a diferença no nosso dia a dia, não é? Para diminuir o aspecto de olheiras cansadas, sabe quando a gente acorda meio, ai meu Deus, de manhã? A dica é simples, pegue 2 colheres de chá geladas ou até saquinhos de chá de camomila e coloque sobre os olhos por uns 5 a 10 minutinhos. Depois, um creme hidratante ou um óleo leve, tipo de rosa mosqueta, dá um up. E um segredinho, evite coçar os olhos e durma com o travesseiro um pouquinho mais alto. Pequenos hábitos que fazem uma grande diferença no nosso olhar. Porque aqui no Toque de Mulher, a gente adora esses truques que facilitam a vida. E olha, tem muito mais vindo por aí.
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0: 9h35, saudoso Luiz Melodia, aqui no Estação 99, com De Nome Beija-Flor. Minha amiga Vivian, tá ouvindo a gente aqui no centro da cidade, o Cris Silveira. Ô, Cris Silveira, ô, Vivian, bom dia. Coloca no sorteio aí desses salgados deliciosos lá da Estação dos Pães. Tá participando, boa sorte, pediu, tá curtindo, curtiu comigo, Luiz Melodia. E se você não participou ainda, tá esperando o quê, hein? 998-330610. 998-330610. O teu nome, de onde você tá ouvindo a gente, manda Cris, eu quero. Hoje tem prêmios da Estação dos Pães, a minha amiga Joyce. Lá na Tibiriçá, ao lado da igreja, lá da estação. E também aqui na Codes Paulo. Nova Estação dos Pães, Codes Paulo, hein? 998-330610. Cris, eu quero. Boa sorte. Meu mel, 9h36, 9h36 com a gente. 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
0: 9:40, essa é a Paranapanema FM, claro, importante sempre ter você. Olha, ontem foi o primeiro turno das eleições 2026, uma equipe campeã da 99, uma equipe sensacional, apresentou ontem uma cobertura histórica, hein? A maior cobertura do interior de São Paulo, aqui com a 99.fm, com a equipe maravilhosa. E vem aí, segundo turno, hein? 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Segundo turno das eleições, e você acompanha todos os detalhes aqui na 99.fm.
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0: 9h50, alô Sandra. Bom dia, minha amiga Sandra. Tá ouvindo a gente? Curtindo a 99 na Codes Paulo. Meus amigos e amigas Codes Paulenses. A Sandra mandou assim: Cris Silveira, eu faz tempo que estou desejando esses mini salgados lá da Joyce, lá da Estação dos Pães. Ô Sandra, ela falou que ela mora pertinho aí da Estação dos Pães da Codes Paulo e ela quer muito os salgadinhos. Sandra, boa sorte, tá participando, tá bom? A bandeja quentinha, frito na hora, uma delícia. Mini salgados, uma bandeja cheinha pra você. 50. Falou, Joyce, coloca uns 10 a mais aí pra gente. Refrigerante 2 litros. Boa sorte, Sandra. Obrigado pelo carinho. Ela disse que é fã do Cazuza. E ela ouviu o Luiz Melodia cantando... Não. Conde Nome Beija-Flor. Mas o Conde Nome Beija-Flor também é uma canção do Cazuza. Ela ficou... falou, Cris Silveira, toca um Cazuza então, hein? Tá rolando pra você, minha amiga Sandra. Cazuza faz parte do meu show.
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0: 9:58 no Perca Hora Certa, o relojão. 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
0: 9:58, bom dia.
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0: Nessa manhã 7, bom dia, bom dia. Oi, minha amiga Edilaine, obrigado pelo carinho da audiência. Estão ouvindo a gente no Teto 2, Teto 2, Teto 1. Todo mundo por aí, um ótimo dia, hein? Olha, belíssima canção, belíssima escolha. A Edilaine, o Renato Teixeira, Amora. Quem não lembra da canção, é uma canção famosíssima do Renato Teixeira e também fez parte da novela Cabocla. Renato Teixeira, Amora.
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0: 10 da manhã, 7. Bom dia, vá mandando pra cá tua mensagem. Olha, participe, tem um montão de mensagens chegando nesta segundona. Eita, coisa boa. 998-330610. Manda aí teu nome, de onde você tá ouvindo a gente. Coloca aí um Cris, eu quero. E boa sorte, porque hoje tem um combo maravilhoso para você da Estação dos Pães. Mini salgados deliciosos, refrigerante 2 litros, para começar muito bem a semana, para começar muito bem a sua segunda-feira, a nossa segunda-feira.
1: Ignora.
0: 10-8-9-9-8-33-0-6-10. Manda aí, Cris, eu quero. 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

10 da manhã, 20. Bom dia, maravilhosa Laura Balzini, aqui no Estação 99, La Solitude, né? Quem pediu tá curtindo a gente. Minha amiga Maria Roberta tá ouvindo a gente na Várzea. Meus amigos da Várzea, alô, turma aí da Várzea. A Nova América, a região do SESI ali. A Francisco Alves de Almeida, Sombras do Paraíso, Vila Bergamo. Meus amigos e amigas também, lá da Vila São Pedro, todo mundo por aí. Bom dia, pediu, tá curtindo, hein, Maria Fernanda? Lá da Pausini pra matar a saudade, esta, hein? La Solitudine. Quem é fãzaça da Laura Pausini? Minha amiga Lucinha Aureliano. Oi, Lucinha. Bom dia pra você. Obrigado pela audiência de sempre, hein? Dessa manhã, 21, manda para cá tua mensagem 998-33-0610, o teu nome, de onde você tá ouvindo a gente, manda aí um Cris, eu quero e concorra aos prêmios de hoje, hein? Tem um montão de coisas maravilhosas, assim como todos os dias aqui no Estação, a maior audiência do seu rádio, o programa que mais dá prêmios no seu rádio.

10h21, bom dia, com muito carinho, lá pro meu amigo, o Adalto. Alô, Adalto, obrigado pela audiência, hein? Dá um fim da 99, curtindo o Cris Silveira nesta manhã. Tá ouvindo a gente na Codes Paulo também. Meu amigo Luiz Henrique. Ô, Luiz Henrique. Bom dia, Luiz. Luiz, que ele trabalha no Detran. Tá ali, ó, atendendo os motoristas aqui em toda a nossa região. Belíssimo trabalho. Gente boa demais, o Luiz, hein? Ô, Luiz, bom dia pra você. Que Deus abençoe teu dia, tua semana, hein? Bom dia também para a Andréia Vaz da Silva. Alô, Andréia. Um bom dia bem especial para minha irmã Raquelzinha, tá lá em São Bento. Alô, Manduri. Alô, São Bento. A Raquel tá lá com as crianças, hein? O João e o Lucas. Alô, João. Alô, Lucas. Alô, Raquel. Beijo. Bom dia. Meu amigo seu Antônio. Alô, seu Antônio. Vila São José. Obrigado pelo carinho da audiência. Meu amigo Samir da Casa Michel. Alô, Samir. Você tá bom, Samir? Também lá na Codes Paulo, a Cláudia Brandini. Oi, Cláudia. Obrigado pelo carinho da audiência. Bom dia também para o nosso amigo Douglas. Mandou a Cris, eu quero. Alô, Douglas. Boa sorte no sorteio, hein? A Edilaine também. Alô, Edilaine. Ótimo dia para você, Edilaine Santos, curtindo Cris Silveira nesta manhã. A Lucinha, a gente já mandou um alô para ela também. Olha, na Fazenda Boa Vista, o Ivo Rosa. Também o Igor Rosa. A Amanda Costa. Também a Roseli Costa. Todo mundo aí na Fazenda Boa Vista. Um ótimo dia para vocês. Minha amiga Zumira, ô Zumira, lá no Sérgio Garcia. Bom dia, alô Cris Silveira, bom dia. Lá no Ovídio Tucunduva, Rosângela Gomes da Silva. Alô Rosângela, bom dia. Bom dia também para Vera Lúcia Palma Lima. Boa semana, Vera. Pediu aqui um Padre Marcelo, Maria Passa na Frente. Tá ouvindo a gente aqui na Vila Nova América. Se der tempo, a gente manda essa música para você, tá? Vera Lúcia Palima. Vera Lúcia Palma Lima. Também com a gente a Yasmin Juliana, também na Vila Nova América. Minha amiga Sandra, São Paulina. Ô, Sandra! Ótimo dia pra você. Ótimo dia, hein? A Sandra São Paulina sempre tá ouvindo a gente lá, rapaz. Grande Sandra. O São Paulo tá mais ou menos, né, Sandra? Ótimo dia pra você. Boa semana. O Clóvis Rodrigues também tá ouvindo a gente lá na Vila Tibiriçá. Ouvindo a gente também o outro Clóvis, o Clóvis Brás. O famoso Clóvis da Ambulância. Lá no Bar Tricolor. Todo mundo aí, bom dia. Bom dia também. Lá para a Maria Aparecida César Gomes, no Teatro 2. Ô, Maria Aparecida, bom dia. Bom dia, Cris Silveira. Tudo bem? Tudo bem? Você, Valdir Erling. Alô, Valdir, bom dia. Curtindo Cris Silveira também nesta manhã, a Luana Menabon. Alô, Luana. A Vila Tibiriçá, ouvindo Cris Silveira, meus amigos e amigas da Tibiriçá. Ótimo dia para vocês, hein? A Clarice também está ouvindo a gente nesta manhã. Oi, Clarice, obrigado pelo carinho da audiência. Está ouvindo a gente no Teto 1, Teto 1, Teto 2. Todo mundo curtindo Cris Silveira. Aliás, a cidade inteira está com Cris Silveira. Que bom, hein? Até rima. Quem mais está por aqui, ó? Maria Isabela Domingues Gomes. Alô, Maria Isabela. Tá concorrendo, minha amiga Simone. Oi, Simone Nunes. Ótimo dia pra você, dona Otília. Oi, dona Otília. Beijo pra senhora. Também curtindo o Cris Silveira nesta manhã. Cris, eu moro na Vila Cantizani. Coloca no sorteio aí. Já está. É a Amanda Vitória. Minha amiga Nilza. Alô, Nilza. Bom dia, bom dia. Ótimo dia pra você. Gente maravilhosa, hein? A Nilza, o Luiz também. 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Quarta-feira tem, hein? 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Alô, minha amiga Nilza. Alô, Luiz. Bom dia, bom dia. Bom dia também para a Joyce. Dá ouvindo a gente aqui na Vila Candizane. Cris Silveira, eu não perco você nenhum dia. Eu também não perco você nenhum dia, Joyce. Estou aqui, ó. Obrigado pelo carinho da audiência. Obrigado pela sintonia. Também um bom dia bem especial, com muito carinho, lá para Cleide Paulino. Oi, Cleide. Obrigado pelo carinho da audiência. Cleide Paulino está curtindo a gente em Tejupá. Alô, Tejupá. A terra do melhor café do Brasil. Alô, Cleide. Alô, Tejupá. Bom dia. Obrigado pelo carinho da audiência. Obrigado pela audiência. Da dividere sono amori.
E a Lucinha Aureliano mandou, ó, Cris Silveira, pelo menos as meninas do São Paulo não decepcionaram. Verdade, rapaz. O time feminino do São Paulo foi campeão, né? Equipe campeã do São Paulo, campeão brasileiro. Parabéns aí, ó, São Paulinos. Minha amiga Lucinha, a Sandra também está comemorando lá o título do Campeonato Brasileiro Feminino. Pô, parabéns às meninas do São Paulo que fizeram um belíssimo campeonato e cortaram uma sequência aí, já de 5 títulos seguidos do Corinthians, não é isso?

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10h37, bom dia quem pediu, tá ouvindo a 99 nessa manhã de segundona, dia 5 de outubro de 2026, minha amiga Karina. Oi Karina, obrigado pela audiência no Teatro 2, pediu pra matar a saudade, Come On What I Can, com Carl Simon, aqui no Estação 99, faz tempo esta, hein? Grande sucesso da belíssima, belíssima Carl Simon. Boa sorte no sorteio, hein? Tomara que você ganhe. Tô torcendo por você também. É. 10h37, Pericana, não acerta o relojão aí. 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Importante também, olha. Olha da hora do almoço chegando já. 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

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Ô, turma, e bom dia, bom dia.

0: 10h44, não perca a hora certa, relaxão. Bom dia, obrigado pela companhia, pela audiência, a cidade toda, a região inteirinha, a cidade inteira está com Cris Silveira, isto é bom demais, a maior audiência do seu rádio, obrigado pelo carinho, pela sintonia sempre. Você continua participando, 998-33-0610. Manda aí teu nome, de onde você está ouvindo a gente, manda um Cris, eu quero, e boa sorte para você, tá bom? Boa sorte, 10h45, bom dia, 99.fm, claro, o importante é ter você.
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0: 10 da manhã, 53, bom dia, bom dia. Esta aí é de 1997, os irmãos da banda Bee Gees, os irmãos Bee Gees. Alô, 1997, quem tá curtindo a gente nesta manhã, minha amiga Clarice, diz que não perde o programa nenhum dia, é fã número 1 do Bee Gees. Pediu, tá ouvindo Alô, 1997, sucesso internacional no Estação. Essa canção alcançou o 5º lugar no Reino Unido, tá, gente? E entre as 30 melhores da Billboard nos Estados Unidos, belíssima canção, Bee Gees, Alô. Dez e 54, percona não acerta o relógio aí, 99.fm, Paranapanema, olha com a gente sempre, meu amigo Marcinho, minha amiga Priscila, alô Marcinho, alô Pri, bom dia, vai Corinthians aí, hein, rapaz, tem um jogão final de semana, é. Palmeiras e Corinthians, Corinthians e Palmeiras, ô Marcinho, você tá bom? 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Dez e 59, bom dia, obrigado pelo carinho da audiência. Se der tempo, a gente manda mais um alô pra turma. E tá todo mundo pedindo alô nesta manhã de segundona, 10h59.
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11 da manhã, 7. Ana Carolina tá curtindo a gente lá no Jardim Cristal 2. Alô, Ana Carolina. Alô, Jardim Cristal 2, Cristal 1, Pagô de Paulo, bairros vizinhos. Bom dia. Cris Silveira, moro pertinho aqui da padaria da Estação dos Pães. E, por favor, coloque no sorteio. Eu nunca ganhei um prêmio de lá. Tá concorrendo. Boa sorte pra você, viu, Ana? Ela pediu o sucesso do Snow Patrol, sucesso internacional, Chasing Cars.

0: 11:08, bom dia, Percana, não acerto o relojão, Paranapanema FM, claro, o importante sempre é ter você, obrigado sempre pela audiência, obrigado pelo carinho da audiência sempre aqui na 99, olha com a gente todas as manhãs, a Smart Mobility, a loja do vereador Kaique Mota. 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Onze e 12, olha, não perca não, acerta o relojão aí, 99.fm, claro, importante sempre ter você, sempre a tua companhia, tua audiência, tua sintonia aqui na Paranapanema FM, manda um alô bem especial, curtindo a gente, minha amiga Priscila Martins, oi Priscila, ótimo dia pra você também. Também ouvindo a gente, ouvindo a 99 nesta manhã, quem é, hein? Ah, é a minha amiga Geralda, dona Geralda Nazareno, oi Geralda. Um ótimo dia também para você, obrigado pelo carinho da audiência. Minha amiga Edileuza Gomes está curtindo a gente no carro. Obrigado pela audiência, obrigado pela carona, viu Edileuza? Obrigado, está no carro, está curtindo, está na boa companhia com Cris Silveira. Bom dia também para Catherine Letícia Gomes Barros, lá no teto. Está ouvindo a gente no teto 2. Também curtindo a 99, a Andréia Braceiro. Lá no Teto 2 também, alô Andréia. Minha amiga Milene Evangelista, turma toda da Ecoplaz. Ótimo dia para vocês. Bom dia também para o José Luciano Bertini. Alô, José Luciano Bertini. Obrigado pelo carinho da audiência. Também bom dia para Maria Tereza. Ô, Maria Tereza, obrigado pelo carinho, obrigado pela audiência. Tá, quem está chegando também por aqui, está sempre comigo, minha amiga Vânia Cristina. Alô, Vânia. Obrigado pelo carinho da audiência, obrigado pela sintonia aqui na 99.fm, claro. O importante sempre é ter você. Daqui a pouquinho tem sorteio, viu, gente? Já, já tem sorteio aqui na 99.
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11h21, bom dia, bom dia. King of Lion, aqui no Estação 99. Sucesso internacional, aliás, Kings of Leon. Awesome Barry. Quem pediu tá curtindo a gente? Minha amiga Camila. Camila falou, Cris Silveira, não perca o programa nem um dia. Tô preparada para ir buscar o cupom aí na rádio já, aí. Valeu, Camila. Boa sorte no sorteio. Já, já tem sorteio para vocês. Kings of Leon. Leon. Sucesso internacional aqui na 99.fm. You're somebody. Ô Camila, boa sorte, hein? Daqui a pouquinho, já já, tem sorteio pra você aqui na 99. 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

0: 11h26, perca hora não, acerta o relógio. Vamos para onde, produção? Vamos lá para Milton Espínola. Avenida Vereador Milton Espínola, tá chegando ele. Era o famoso, era o Bigodon, meu amigo Eduardo, Super Casa Forte, bom dia.
1: Bom dia, Cris Silveira e todos os ouvintes da Rádio Paranapanema. 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Tudo bem, Cris? Como que você tá, meu irmão?
0: Vivo.
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0: Muito bem, valeu Eduardo, famoso Arbigolon. 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
1: Muito bem, valeu, Rômulo. 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Ótimo dia para vocês. 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
1: Muito bem, valeu Silvio. 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E tá acabando o programa, não dá tempo pra mais nada. Obrigado pelo carinho da audiência, obrigado pela sintonia. Valeu em turma, agradecendo, é claro, todas as mensagens. Tem um montão de mensagens que eu não consegui colocar no ar aqui, tá bom, gente? O pessoal, Cris Silveira, não tocou minha música, não falou meu nome. Olha, todo mundo que mandou mensagem tá participando. Gostaria eu de tocar todas as músicas e mandar todas as mensagens aqui no ar. Mas todo mundo que mandou mensagem para cá está participando, mensagens de áudio, mensagens de texto. Obrigado pelo carinho de vocês, tá bom? Agradecendo aos nossos patrocinadores, agradecendo em especial minha amiga Joyce e todo mundo da Estação dos Pães. Estação dos Pães, ali na Tibiriçá, ao lado da igreja, e esta e nova Estação dos Pães, um sucesso maravilhosa, todo mundo vai. Estação dos Pães, Codes Paulo, Joyce. Alô, turma aí, ótimo dia, valeu, hein? Olha, você que não mandou mensagem, mas tirou um tempinho pra ouvir o Cris Silveira, né? Sou segundona, valeu pelo carinho da audiência também. E quem tá faturando? Combo 50 salgados, refrigerante 2 litros. Quem será que tá levando, hein? 50 salgados, refrigerante 2 litros, presentaço para começar bem a semana. Foi ela, Milene Evangelista. Oi, Milene, parabéns, hein? Parabéns a Milene Evangelista. Confirma aí para o Cris Silveira, faturou o prêmio de hoje. E o programa está acabando, na sequência tem Parada Esportiva, logo mais tem Jornal Operação Cidade, com o âncora Marcos Fernandes, 11h34 agora. 99,1.
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3: Alô, alô, você! Estamos chegando, hein? Aqui na 99.1 FM, aqui na sua Paranapanema. Sabe por quê? Porque agora é hora de esportes. Agora é hora do Parada Esportiva. Com a sua licença, com o seu carinho, com a sua amizade, com a sua audiência, nós vamos falar de esportes pra você.
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3: Primeiro destaque é seu, Lucas Miranda.
4: Daqui a pouquinho aqui no Parada Esportiva, vamos falar de Corinthians, São Paulo, Palmeiras e Santos. Vamos falar de Campeonato Brasileiro, rodada pós-data FIFA. Daqui a pouquinho pra você aqui no Parada Esportiva.
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3: Alô, você! Estamos chegando e o Parada Esportiva vai caminhando no seu rádio. Aqui na 99.1 FM. 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No Parada Esportiva, eu vou chamar o Lucas Miranda para falar, para contar tudo do Corinthians. Alô, alô, Lucas Miranda. Bom dia.
5: Corinthians, salve o Corinthians.
4: Alô, amigos do Parada Esportiva, um grande abraço. Corinthians volta a campo pelo Campeonato Brasileiro nesta quarta-feira, fora de casa contra o Internacional, tentando colocar um ponto final numa sequência incômoda de 6 derrotas consecutivas dentro do Brasileirão. O time beira ali, está próximo da temida zona de rebaixamento. Pro duelo desta quarta contra o Inter, Hugo Souza, Mateuzinho e Breno Bidon retornam ao time. Os três são aguardados na manhã desta terça-feira no CT Dr. Joaquim Grava, na reapresentação pós-data FIFA, para que eles possam ficar à disposição do técnico Fernando Diniz. Em contrapartida, Carrijo ainda serve a seleção peruana, por isso será desfalque no duelo diante da equipe colorada.
3: E agora, aqui na 99.1 FM, no Parada Esportiva, Lucas Miranda vai falar do São Paulo.
5: São Paulo! Salve o tricolor paulista!
4: O São Paulo já iniciou os preparativos para o duelo contra o Cruzeiro no meio de semana pelo Campeonato Brasileiro. Pós derrota no clássico contra o Santos, o tricolor agora tem a missão de buscar pontos fora contra a equipe mineira. O técnico Dorival Júnior vai precisar quebrar a cabeça para escalar o time. Isso porque Luciano, Danielzinho, Iago e Rafael terminaram o clássico diante do Santos com lesões. Sendo assim, problema à vista para o São Paulo, principalmente com o que diz respeito a Luciano e Iago, que estão sendo monitorados de perto pelo departamento médico tricolor, até por conta de se tratar de uma lesão muscular. O que preocupa, até porque Luciano, que vive vive entre, né, momentos de paz e de conflitos com o torcedor, né, paz e guerra com o torcedor são paulino, agora está vivenciando aí um bom momento. E é um jogador importante a esta altura do campeonato para o setor de ataque. Por isso, preocupação pelos lados do São Paulo Futebol Clube.
3: Seguindo no Parada Esportiva, já falamos do Corinthians, do São Paulo. Agora o Lucas vai falar, sabe de quem? Do Palmeiras!
5: Palmeiras!
6: Quando surge o alviverde imponente.
4: Pelos lados da academia de futebol, semana tende a ser de muito trabalho pelos lados do Verdão. O Palmeiras, do técnico Abel Ferreira, que se reapresenta nesta segunda-feira em preparação para os jogos contra Bahia e Corinthians. O objetivo principal é de retornar à liderança do Campeonato Brasileiro. Para isso, olhos atentos ao clássico diante do Corinthians no domingo. Mas antes, partida contra o Bahia, quarta-feira, retorno pós-data FIFA. E também, é claro, vale secar. Isso porque nós vamos ter o duelo na Vila quarta-feira entre Santos e Flamengo, e o Palmeiras vai precisar, digamos que assim, de uma contribuição do seu rival. Vai precisar de uma contribuição do Santos, que terá pela frente o duelo diante da equipe carioca.
3: 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O Lucas Miranda chega agora para falar, sabe de quem? Do Santos.

0: contra o São Paulo, o Santos já olha para o Flamengo, líder do Campeonato Brasileiro. Quarta-feira na Vila Famosa, a bola rola. Neymar ainda é dúvida para o jogo. Felipe Coutinho participou do gol que deu a vitória ao Peixe no final de semana contra o São Paulo em jogo atrasado da rodada 21 do Brasileirão. E para a partida diante da equipe do Flamengo, um desfalque importante para o setor de ataque. Everton Cebolinha não poderá atuar diante da equipe do Flamengo. Isso porque a negociação entre Santos e Flamengo pela contratação do atacante tem aquela questão da cláusula contratual. Para jogar, tem que se pagar uma multa. O Santos não vai pagar multa alguma para que Everton Cebolinha esteja dentro de campo na partida de quarta-feira. Por isso, o jogador será desfalque diante da sua ex-equipe. Mas o Santos está empolgado. E detalhe, embalado, querendo pontos diante do líder do campeonato. Informações dos clubes da capital para o Parada Esportiva.
1: Lucas Miranda, muito obrigado por contar aqui tudo do Corinthians, do São Paulo, do Palmeiras, do Santos. Amanhã você volta, Lucas, e eu volto daqui a pouquinho para falar das notas locais e regionais aqui no Parada Esportiva.
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3: É o Parada Esportiva nesta segunda-feira, nesta segunda parte. 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Marcelo Niquema tá chegando nesta segunda parte, destacando o quê? Marcelo Niquema, bom dia!
4: Muito bom dia, meu amigo Odelair Ferdin, chegando com os destaques esportivos de uma semana que promete bastante, com várias competições. Já no início desta matéria que vamos estar levando ao ar e a todos os nossos ouvintes, começamos com o tênis de mesa. Pelo campeonato escolar, o Lucas Kenzo enfrentou o Pedro Cassanho e acabou perdendo por 3-0 em 2 jogos. As parciais de 11-7, 11-5 e 11-9 na primeira partida, e 11-6, 11-2 e 11-7 na segunda partida. Também o Lucas Kenzo venceu o Felipe em 2 jogos, por 3-0. O Felipe acabou sendo derrotado aí pelo Lucas Kenzo por 11-5, 11-4 e 11-7 na primeira partida, e na segunda partida 11-4, 11-5 e 11-6, campeonato escolar, que nós tivemos a participação de 21 meninos na Top Drive, representando as suas escolas e o município de Piraju e o município de Fartura. Lá pelos lados de Fartura, nós tivemos a 9ª etapa do ranking interno, onde no Absoluto A, organizado pelo professor Nelson, nós tivemos o Lucas Rodrigues sendo o grande campeão, o Murilo Meneghel em segundo e o Bortotti e o Fabrício ficando com a 3ª colocação. No Absoluto B, o Miguel Januário foi o grande campeão, o João Antônio ficou em segundo lugar, o Pedro Moro e o Miguel Naoki ficou com a 3ª colocação, torneio de tênis de mesa. E falando em torneio de tênis de mesa, ainda teremos uma competição interna para o próximo domingo na cidade de Fartura. Muitas cidades vão ser convidadas para estar participando deste evento. Já estão confirmadas as cidades de Fartura, a cidade de Piraju, Taquarituba, Jaú, Ourinhos, Lençóis Paulista, Espírito Santo do Tour.
3: 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Destaque agora lá pelos lados de Taquarituba, Niquima.
4: Pelos lados de Taquarituba, nós tivemos aí, né, a 10ª edição da Copa São Paulo na categoria de vôlei masculino e vôlei feminino. E a equipe de Taquarituba no vôlei feminino venceu o Tupã por 2-0 e no masculino venceu também por 2-0. Lembrando que se classificaram aqui na nossa fase passando em primeiro lugar, já estão disputando os jogos da segunda fase, né? Aqui fase sub-regional, agora estão na regional, na décima edição da Copa São Paulo, categoria sub-16. Estão participando e Itaquarituba está indo muito bem na modalidade de vôlei. Já o atleta Luiz Felipe Marques Hernandes Lemes está fazendo testes para a equipe de Santa Cruz no vôlei masculino. Esse atleta, que é de Piraju, defende Piraju tanto no vôlei de areia como no vôlei de quadra e também defende o tênis de mesa da Top Drive Piraju. E ele também participa por Fartura, por Ourinhos e por Timburi na modalidade de vôlei. Parabéns ao atleta Luiz Marques Hernandes Lemes, da cidade de Piraju. E teremos também um torneio de vôlei organizado pelo meu amigo Preione. Já está sendo preparado para o dia 17 de outubro, uma competição de vôlei. E vai ser usado o ginásio Ciro Barreiros, na modalidade de vôlei masculino e vôlei feminino, organizado pelo meu amigo Preione. Também marcou muito as brigas do campeonato escolar lá na cidade de Santa Cruz do Rio Pardo. Do campeonato escolar, nas finais lá, foi lamentável, cenas lamentáveis. É o que a gente não gosta que aconteça na nossa região.
5: É o Parada Esportiva seguindo pra você. Ô Marcelo Niquima, aí tem competição aí pra começar.
4: E vem aí o campeonato lá na Associação Atlética Banco do Brasil. A abertura no dia 11 e está sendo tudo muito bem preparado através do presidente Eloy. Inclusive eu conversava com o Eloy, tudo muito bem organizado, inclusive o campo lá, devido às chuvas, o campo está um verdadeiro tapete. E agora essa semana aquela correria para se dar o início na competição, né? Os jogos vão ser marcados, a gente vai estar falando tudo juntamente com o Luiz Carlos, que é um dos organizadores. A arbitragem ficou a cargo do Clodoaldo Costa Cruz e é uma grande competição, inclusive os trabalhos de limpeza e de organização é do José Eloy Caputo, presidente lá da Associação Atlética Banco do Brasil. Falando ainda em campeonatos de futebol society, está sendo tudo muito preparado e muito bem organizado lá no Recanto Feliz, o antigo Banespinha, através do Júlio Souza, da Cláudia Borella e também do Rian. A segunda rodada, o Ibis Timburi vai enfrentar a Vila do Sapo. Esses jogos vão ser marcados para o dia 18 de outubro. A Água da Chácara enfrenta o Manchester City de Tejupá. A Pizzaria do Gu enfrentando o Ousadia. O Ponto do Espetinho enfrenta o Malfica. Está sendo tudo muito bem organizado. Inclusive, hoje já se reformou a lanchonete. Pessoal trabalhando forte, tanto no gramado como na lanchonete, deixando tudo muito bonitinho, inclusive cimentaram lá, ficou muito bacana a organização da Cláudia Borella, do Júlio Souza e do Rian nesta competição. Também acontece essa semana a abertura do Interclasse na Escola Positivo, onde nós teremos muitas modalidades, e a garotada está toda afiada para a grande competição que se realiza nessa semana, o Interclasse no Colégio Positivo.
5: 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Notícias agora no Parada Esportiva do Departamento de Esportes aqui de Piraju.
4: O Departamento de Esportes de Piraju se prepara agora para o Campeonato Municipal. Muitas equipes convidadas. O estádio Gilberto Moraes Lopes vai estar recebendo essa competição e o pessoal já pode estar, né, se organizando aí para fazer os preparativos para estar participando de um grande evento, mais um grande evento, que é o Campeonato Municipal. Teremos grandes equipes para competir. Já vai ser aí, né, programada as inscrições, o congresso técnico através do secretário de esportes, enfim, vem uma grande competição. Lá pelos lados de Águas de Santa Bárbara também acontece uma grande competição de futebol de salão, inclusive tem equipes de Piraju, Resenha, Pantaneiro, todo mundo participando desta competição de futebol de salão no município de Águas de Santa Bárbara. Também competição está acontecendo lá no município de Carlópolis. Inclusive, a equipe do Pantaneiro já fez sua estreia, deu uma goleada lá de 5-0. Parabéns também aí, né, o Fabrício Matraca, que organizou brilhantemente esta equipe para estar participando do Campeonato de Futebol Society lá na cidade de Carlópolis. Grande competição e mais uma na nossa região, inclusive no estado do Paraná, né? Que vai estar aí recebendo as equipes de Piraju, e já teve equipe pirajuense participando e tendo uma grande vitória. E vem aí também, já há, né, todo um trabalho sendo preparado para uma competição de futebol society lá na Chácara Colina, com meu amigo Biro. Parece-me que é 45 anos e é um futebol society, então vamos estar aguardando também esta competição que pode estar pintando lá na Chácara Colina. Boa sorte a todos os participantes e deste evento que vem aí, né, sendo programado para dar início aí para os meses de outubro, novembro e dezembro.
6: Fim de papo. O Parada vai ficando por aqui. Nós prometemos voltar amanhã. Até

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8: 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Na estância turística de Piraju, pontualmente meio-dia. Boa tarde. Segunda-feira, 5 de outubro de 2026.
9: Hoje é Dia Mundial dos Professores. Hoje também é Dia das Aves, Dia do Empreendedor e Dia Nacional do MPE.
8: Jornal Operação Cidade, com a apresentação de Marcos Fernandes e Cris Silveira.
9: Também a participação do Adriano Dias.
8: As manchetes.
9: Chuva causa estragos em Marília e Santa Cruz do Rio Pardo.
8: Botucatu elege deputado federal e também estadual.
9: Tarcísio de Freitas, do Republicanos, é reeleito governador de São Paulo.
8: Ricardo Madalena, de Santa Cruz do Rio Pardo, é reeleito para o quarto mandato.
9: Avaré será a sede do 3º Congresso Regional de Desenvolvimento Econômico do Vale do Paranapanema.
8: Carro cai em Ribeirão, na cidade de Sarutaiá.
9: Operação desmonte contra o tráfico de drogas em Cerqueira César.
8: Apreensão de contrabando na estrada de Santa Cruz do Rio Pardo.
9: Colisão transversal envolvendo uma van da saúde de Taquarituba e um veículo, um guincho, na rodovia em Avaré.
8: Caminhão tomba na estrada em Botucatu.
9: Flávio Bolsonaro Bolsonaro e Lula vão disputar o segundo turno das eleições presidenciais.
10: Bisnagas de ketchup, maionese e outros molhos estão proibidos em lanchonetes de todo o estado de São Paulo.
9: Capitão Augusto é reeleito para o quarto mandato como deputado federal.
10: Teremos a participação ao vivo da dentista doutora Vanessa. Agora o destaque da internet com o Adriano Dias.
11: Flávio Bolsonaro supera desempenho do pai no primeiro turno.
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10: Meio-dia e 3, Tarcísio de Freitas é reeleito governador de São Paulo. Tarcísio de Freitas, do Partido Republicanos, foi reconduzido ontem para mais 4 anos como governador de São Paulo. Tarcísio recebeu 62% dos votos válidos, enquanto que Fernando Haddad, do PT, ficou em segundo lugar com 36%.
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10: Guilherme Derrite e André do Prado são eleitos senadores por São Paulo. Guilherme Derrite, do PP, e André do Prado, do PL, foram eleitos senadores por São Paulo ontem. Ex-secretário de Segurança Pública do Estado de São Paulo, Derrite, recebeu 30% dos votos válidos, enquanto que André do Prado teve 29%.
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10: Sérgio Moro vence no primeiro turno a disputa pelo governo do Paraná. O senador Sérgio Moro, do PL, ganhou no primeiro turno a eleição para governador de seu estado, Paraná. Ele teve 50% dos votos, com 100% das urnas apuradas.
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10: Chuva causa estragos em Marília, Santa Cruz do Rio Pardo e também Ourinhos. Em Marília, a chuva é intensa e acompanhada por rajadas de vento, derrubaram várias árvores em Marília. Em Santa Cruz do Rio Pardo, também árvores acabaram caindo em virtude da chuva e do vento. Inclusive, uma árvore caiu em cima de um automóvel. Ninguém ficou ferido. Na cidade de Ourinhos, também uma árvore caiu em cima de um automóvel. Também, graças a Deus, ninguém ficou ferido. Aqui em Piraju, uma árvore de grande porte, uma árvore em frente ali ao muro do cemitério, ao lado de um ponto de ônibus, uma flamboyant tradicional, antiga, ela se partiu ao meio. E hoje pela manhã, a prefeitura está lá retirando, né, a parte da árvore que acabou cedendo, que acabou caindo provavelmente durante a madrugada de ontem. Ninguém se feriu, graças a Deus.
9: 12 horas e 6 minutos, meio-dia e 6. 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
10: Aparece na sede do Terceiro Congresso Regional de Desenvolvimento Econômico. O Terceiro Congresso Regional de Desenvolvimento Econômico do Vale do Paranapanema vai acontecer no dia 18 de novembro, das 12 às 21h30, do meio-dia às 9h30 da noite, no Salão de Eventos do El Clube, na Represa Juro Mirim, em Avaré. Haverá participação de empresas, também produtores rurais de toda a nossa região.
9: 12 horas e 7 minutos, meio-dia e 7. 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
10: Com quase 90 mil votos, ex-prefeito de Botucatu Pardini é eleito deputado. O ex-prefeito de Botucatu, Mário Pardini, PSD, foi eleito deputado estadual por São Paulo ontem. Votação histórica que surpreende pelos quase 90 mil votos conquistados. O ex-prefeito teve 49.330 votos. A última vez havia sido que Botucatu fez um deputado foi em 2018, quando então elegeu Fernando Cury. E agora elegeu o deputado Mário Pardini como deputado estadual. E também elegeu como deputado federal João Cury, que vai permanecer como deputado federal João Cury pelo MDB.
9: 12 horas e 8, meio-dia e 8, esta é a sua 99.fm Jornal Operação Cidade. 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
10: Carro cai em Ribeirão, na cidade de Sarutaiá. Segundo informações, na madrugada de hoje, por volta de uma hora, um automóvel Uno Fiat com um casal acabou caindo em um ribeirão que fica na saída da cidade de Sarutaiá para Timburi. O corpo de bombeiros foi acionado e socorreu o casal. Segundo informações, eles tiveram alguns ferimentos e ficaram em observação. O caso está sendo apurado.
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10: Capitão Augusto é reeleito para o quarto mandato como deputado federal. O capitão Augusto PL, com domicílio eleitoral em Bauru, mas também já morou em Ourinhos. Ele foi reeleito ontem para o seu quarto mandato como deputado federal. Já sua esposa, Dani Alonso, que é também da região de Marília, ela mora com ele em Bauru, né? Mas ela tem também, ela vota em Marília, porque a família dela é de Marília. Pois bem, ela também foi eleita, continua como deputada estadual.
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10: Bisnagas de ketchup, maionese e outros molhos estão proibidos no estado de São Paulo. A Vigilância Sanitária está proibindo todos os estabelecimentos comerciais do estado de São Paulo a estarem aí com, né, com tradicional, aquela tradicional bisnaguinha de ketchup. Inclusive, tinha gente até que chega a furtar, né? Em trailer de madrugada, bebe muito.
9: Acaba... É brinde isso aí.
10: O pessoal bebe muito de madrugada, vai nos trailers ver, né, aquelas bisnagas de ketchup e pega e enfia no bolso, esconde de maionese e acaba furtando. Pois bem, agora fica proibido ter essas bisnagas. A partir de agora, somente chassezinho. Aquele chassezinho, tem data de validade ali.
9: Tudo certinho.
10: Tudo certinho. Então não pode mais as bisnagas, né? A gente conhece muito aí que no passado furtou aquelas bisnagas, né? Ia comer o pastel no trailer.
9: Cachorro quente.
10: Já tinha movimento, né?
9: Levava
10: a bisnaga embora, tá aí.
9: 12:12, meio-dia e 12 agora. 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
10: Ricardo Madalena é reeleito para o quarto mandato com 94 mil votos. O deputado estadual Ricardo Madalena, aqui de Santa Cruz do Rio Pardo, do PL, foi o candidato mais votado para a Assembleia Legislativa do Estado de São Paulo em Santa Cruz do Rio Pardo, como também teve uma boa votação aqui em Piranju. O parlamentar, ele só em Santa Cruz do Rio Pardo, recebeu mais de 9 mil votos. Ele continua, portanto, na Assembleia Legislativa.
9: Meio-dia 13, 12 horas e 13 minutos. 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
10: Vamos aqui a alguns famosos que não foram eleitos e estão fora da lista dos eleitos, né? Tiririca, tá fora. Datena, tá fora.
9: Eita.
10: Silvia Abravanel, filha do Silvio Santos, nem precisa, né? Tá fora.
9: Tá fora.
10: E entre outros conhecidos aí que acabaram ficando fora.
9: E os jogadores também, os boleiros também. Marcelinho Carioca não se elegeu. O Luiz Fabiano não se elegeu. Vanderlei Luxemburgo não se elegeu. Um monte de candidatos aí. O Amaral, quem lembra do Amaral? Lá do Palmeiras. Esses políticos também. Só o Derlei, ex-goleiro do Grêmio, que se elegeu lá no Rio Grande do Sul.
10: Meio-dia 15. Olha, hoje tem Santa Missa na paróquia Nossa Senhora Aparecida, Vila Cantizani. Aliás, nós estamos aí no momento da Nossa Senhora Aparecida, né? Na novena de Nossa Senhora Aparecida. Hoje, às 19h30, vamos ter a Santa Missa na paróquia Nossa Senhora Aparecida. Lembrando que amanhã, 14h30, haverá confissões na paróquia. Vamos registrar agora as nossas devidas condolências. Foi sepultada neste último final de semana, aqui na cidade de Piraju, a senhora Aurora Santos Dias, 78 anos de idade, morava no Eldorado. O esposo já falecido, inesquecível, seu Roberto Dias. Seu Roberto, ele trabalhou como fiscal na prefeitura de Piraju. É pai do Comilão. Quem não conhece o Comilão, quem não se lembra do seu Roberto, né? Então agora faleceu a dona Aurora. Aurora Santos Dias, 78 anos, do Eldorado. Mãe do Comilão, esposa do inesquecível seu Roberto, do setor de fiscalização da prefeitura de Piranju. Deixa os filhos Fernando, Flávio, Cristiane e o Fábio Comilão. O sepultamento foi ontem às 10 horas da manhã. Também foi sepultada neste último final de semana em Piranju a senhora Antônia Seckler Degelô. A dona
14: Coita, 97 anos, morava na rua João Ayler, esposa do inesquecível seu Albino, da marcenaria. Inclusive morava em frente ali à marcenaria, né? Deixa os filhos Delfino, Flávio, Maria Lúcia, Cristina e Maria Isabel. Condolências aos familiares da senhora Antônia Seckler Dejlo, de 97 anos de idade. De Bernardino de Campos faleceu a senhora Moade Úrsula Bernardes, 95 anos. O corpo está no velório municipal de Bernardino de Campos e o sepultamento vai ser hoje às 16h30 em Bernardino de Campos. Vamos para o boletim das eleições, depois uma entrevista com a dentista, a doutora Vanessa aqui de Pirajô.
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16: O Partido Liberal terá a maior bancada do Senado Federal a partir de 2027, com 28 parlamentares, depois de eleger 19 dos 54 senadores que disputaram as eleições deste domingo. O resultado amplia a presença do partido na casa e dá à legenda a segunda maior bancada de uma sigla no Senado desde a redemocratização.
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1: 12 horas e 23 minutos e nós estamos recebendo ao vivo no Jornal Operação Cidade, na Rádio Paranapanema, a presença da dentista doutora Vanessa Odonto Home Care. É aquela que é dentista que atende os pacientes na casa, né? Ela vai com todo o equipamento, com o seu automóvel e atende na casa. É a terceira idade, são pessoas especiais, é uma novidade, né? E hoje ela veio aqui para passar algumas orientações para a gente com relação aí a medicamentos, porque tem muita gente que toma um medicamento e isso pode afetar os dentes, né, doutora? Boa tarde, muito obrigado pela presença.
2: Boa tarde, Marquinhos. Boa tarde, Cris. Boa tarde, ouvintes, né? Pois é, a história do uso de medicamentos é uma coisa muito complexa, ainda mais quando a gente fala da interação medicamentosa, né? Muitos pacientes se automedicam, infelizmente, sem passar por consulta médica, do profissional adequado, eles acabam se automedicando, né? E esses remédios, eles interferem muito na qualidade e na quantidade de saliva da boca desse paciente. Então, assim, uma das funções principais da saliva, ela tem a função de lubrificar, de umedecer nossa boca, os tecidos, né, da mucosa, bochecha, lábio. E ela contém células de defesa na sua composição. Então, podemos dizer com segurança que uma boca mais seca, onde não tem a presença de saliva, o paciente ele fica mais suscetível à presença de fungos oportunistas, como a candidíase, pode ter lesões por atrito, porque a pessoa vai se alimentar e não tem aquela quantidade de saliva ideal para formar o bolo alimentar, e aí o alimento acaba atritando a mucosa, o céu da boca, a língua, e arranha literalmente, fica tudo ferido, né? E quem não tem a saliva da quantidade adequada, fica mais suscetível também às cáries. O paciente tem maior presença de cáries nos dentes, maior inflamação gengival, problema periodontal em grande intensidade, né? Então, assim, é um problema muito grande. Nós, da Odonto Home Care Piraju, quando nós vamos na casa dos pacientes, 100% deles fazem uso de medicação, até porque quando nós vamos no domicílio, a maior parte são pessoas idosas, pessoas acamadas, os pacientes especiais, né, os pacientes autistas e com outras síndromes ou outros problemas, né, comorbidades. E aí, essas medicações, porque não é só uma que a gente está falando, eles fazem uso, às vezes tem pacientes que tomam mais de 20 remédios, né, por dia. Então, você vai ver a boca desses pacientes está uma boca seca. E aí, junta a dificuldade de higienização. Então, é muito triste, muito preocupante, porque quando vou fazer esse exame clínico, eu percebo candidíase em alta quantidade, aquela boca toda vermelha. Aí, quando o paciente fala, relata que está com queimação, que não consegue se alimentar direito, não consegue falar, porque está com a boca toda vermelha de candidíase, presenças de aftas em grandes quantidades, úlceras traumáticas devido ao trauma, né? E cárie, muitas cáries, né? Tudo devido ao uso das medicações. Quando esse paciente ele ainda consegue se comunicar, ele consegue passar o que ele está sentindo, fica mais fácil. Agora, o problema é pacientes com demência senil ou mesmo com Alzheimer, que já não tem mais a comunicação, pacientes assim com problemas mentais agravados, né? Então, eles não conseguem se comunicar. E aí, de repente, depende do cuidado, né? Dos cuidadores que estão em casa, dos pais, das técnicas de enfermagem, das enfermeiras que muitas vezes estão lá. E, às vezes, esses profissionais, essas pessoas desconhecem do problema que a pessoa está vivendo no momento, que devido à medicação a boca está seca, desconhece disso. E aí, como tem outros afazeres para poder fazer, porque às vezes, claro, essas pessoas têm que trocar fralda, muitas vezes toda hora, dá muito trabalho por conta do banho, da higiene íntima que tem que estar fazendo, cuidados com a alimentação, muitos apresentam escaras, que são aquelas feridas, e aí a higiene bucal vai ficando de lado. E eles não sabem que tem que fazer, sim, uma correta higiene adequada. Tem que passar a clorexidina, passar algum enxaguante bucal, tá escovando devagarzinho a boca desse paciente. Por mais que não seja uma escovação 100% de qualidade, é importante, depois desse paciente acabar de se alimentar, a higienização está sendo feita, né? Porque a quantidade que a gente vê de inflamação gengival, problema periodontal e cáries são muito grandes. E como a gente já falou em outras entrevistas, essas bactérias presentes no problema periodontal, quando aspiradas, podem desenvolver uma pneumonia por broncoaspiração, além de outras comorbidades mais sérias. Septicemia, infecções generalizadas, problemas no fígado, no rim, meningite, problemas cerebrais por conta dessas infecções, né? Uma sinusite crônica, de repente. Então, não podemos descuidar. Por isso é tão importante, durante a anamnese, que são aquelas questões que a gente faz para o paciente ou para o cuidador antes de iniciar o tratamento, é importante que essas medicações sejam faladas todas, não seja esquecida nenhuma. Eu sempre falo para quem está cuidando, né, desses pacientes, eu falo, olha, não lembra tudo agora, não faz mal, mas eu preciso que você faça uma listinha e me dê tudo por escrito da próxima vez. Porque às vezes eles mesmos não falam, eles vão em tanto médico, às vezes vai em cardiologista, vai em reumatologista, vai... Uma corta o efeito da outra, então fica aquela sobrecarga de medicação. E o pior, a parte dentária acaba sendo muito prejudicada. Tem medicações que eles interferem demais na parte da formação óssea, na parte do problema periodontal, acaba absorvendo muito. Pacientes, por exemplo,

0: médico. Como que ele a gente vai fazer um procedimento com ele fazendo uso de AS, sem entrar em contato com o cardiologista? Não tem como, porque o risco de uma hemorragia durante esses procedimentos é muito grande. Então, assim, a gente tem que estar entrando em contato com o médico desse paciente, para toda uma equipe estar envolvida. A gente manda cartinha para o médico: olha, esse paciente vai ter que ser submetido a tal e tal tratamento. Há a possibilidade da gente trocar a medicação ou, de repente, suspender durante determinado período de tempo, né? Eu já tive casos que eu relatei que o paciente estava com uma secura tão grande, ele não tinha praticamente nada de saliva na boca, e ele estava apresentando úlceras traumáticas enormes na boca, porque só dele, na hora da alimentação, devido ao bolo alimentar, não ficar completamente lubrificado, umidificado, né, dava feridas no céu da boca, na língua, na garganta. Esse paciente estava sofrendo demais. E quando você vai ler a bula dos remédios, desses medicamentos que ele estava fazendo uso estava ocasionando isso. Então, eu mandei uma cartinha para o médico e perguntei se não haveria possibilidade da gente suspender a medicação, tentar um outro tipo de remédio para não fazer tão mal para o paciente, né? Alguns casos a gente consegue substituir a medicação, mas e quando não conseguimos, né? Então a gente tem que trabalhar com o que tem. Então, como que a gente vai compensar? Esse paciente vai ter que tomar mais água, o cuidador vai ter que estar higienizando mais vezes a boca dele, todas as vezes vai ter que pegar uma gaze, um paninho, umedecer o lábio, umedecer a boca desse paciente. E em alguns casos a gente entra com a participação da saliva artificial. A saliva artificial, às vezes nós mandamos manipular e outras vezes compra-se pronta. Usamos muito em pacientes que fazem rádio e quimioterapia, principalmente na região de cabeça e pescoço, que as glândulas salivares são prejudicadas durante a rádio e a quimioterapia, né? Então, com isso, as glândulas param de produzir a saliva, de repente, durante esse período, ou diminui demais, 90% a quantidade. Então, a gente entra com a saliva artificial. Os pacientes que fazem uso, eles falam, né, que o gosto não é muito bom. Eles falam: ai, doutor, o gosto é meio esquisito, ela é meio gosmenta, mas é o que nós temos, o recurso que nós temos que usar para esse paciente não estar sofrendo com uma mucosite, que é uma inflamação da mucosa, para não ter tantas feridas na boca, né? Mas a avaliação do profissional é fundamental. Então, assim, por isso que eu sempre alerto, né? O paciente está em casa, acamado, o paciente de idade, ou mesmo algum paciente assim que tem dificuldade de locomoção motora, quem tem dificuldade da higienização própria, os pacientinhos especiais, entre em contato com a gente, para a gente estar indo na casa de vocês. Nós vamos estar orientando uma correta higiene, vamos estar fazendo essa manutenção, esse cuidado. Vamos ver o que pode ser feito, entrar com saliva artificial ou não, entrar em contato com o médico, de repente a gente muda a dosagem ou muda o tipo de medicação, mas a pessoa nunca pode, por conta própria, estar se automedicando ou mesmo cancelar o remédio. Falar: ah, doutor, eu vou tirar, aí vamos esperar. Não pode, tem que ter, porque às vezes ele tira por conta própria a medicação desse pacientinho e, de repente, as consequências, a sequela, podem ser gravíssimas, né? Um paciente que faz uso de AS, por exemplo, qual que é a função da AS, falando uma linguagem bem popular? É deixar o sangue mais fininho, para poder evitar risco de infarto, AVC, pacientes que têm trombo. Então, de repente, esse cuidador ou o paciente, por conta própria, quer suspender o AS. E aí, vai correr o risco de ter um AVC, um infarto, um trombo. Então, é um trabalho que tem que ser feito em conjunto com o cirurgião dentista e o médico que está acompanhando esse paciente, né? Nós não podemos menosprezar os cuidados. Uma coisa leva a outra. Como eu sempre friso, a boca, ela não está parte do nosso organismo. Ela está interligada com todo o nosso organismo. Nós estamos unidos da ponta do fiozinho de cabelo até o dedão do pé. Então, algo que parece sem importância pode ocasionar problemas seríssimos, né?
1: Doutora, há muita gente ouvindo agora e acompanhando a programação, não só em Pirajú, como na região. Daí a pessoa fala: nossa, eu preciso desse atendimento na minha casa, né? Eu não posso sair, ou algum familiar que não pode. Quando se fala num atendimento exclusivo desse, um atendimento individual, especializado, como é este atendimento, se pensa, é muito caro, será que cabe no orçamento? A pessoa pode fazer uma avaliação antecipada para ver, né, as condições que ela tem de fazer esse tratamento lá?
0: Com certeza. Eu sempre peço para entrar em contato comigo, a gente conversa por WhatsApp, às vezes, muitas vezes eu faço uma videoconferência.
1: Sim.
0: Com esse pai, com esse cuidador, para a gente estar analisando a situação, né? E aí a gente agenda uma visita, né? Para poder estar examinando. Vamos ver o tipo de tratamento que vai ser necessário. Ou, às vezes, não há necessidade de um tratamento extenso. Às vezes, é uma questão de orientação. Basta, às vezes, esse cuidador ter um direcionamento do cuidado adequado para poder ter com esse paciente acamado, com esse idoso, com esse pacientinho doente, com esse pacientinho especial, né? Então, basta uma orientação. E com certeza cabe no bolso desse paciente. O que tem que pensar é a prevenção e a orientação que esse paciente vai receber vale mais do que, de repente, essa pessoa que está necessitando de tratamento ter uma sequela ou uma complicação gravíssima por conta de uma bactéria presente na saúde bucal, né? E nós facilitamos a parte do pagamento. Tudo é questão da gente conversar. Às vezes eu marco vários retornos. Eu sempre falo pro paciente, eu falo, olha, eu vim aqui, acabamos hoje, mas o que precisar é só me falar. Eu retorno quantas vezes precisar. Nós fazemos, eu juntamente com o Dr. Flávio, próteses, né, na casa dos pacientes, né? Eu entrego a prótese, tem vezes que eu vou 10, 12 vezes na casa do paciente depois para poder desgastar, porque está machucando. Então, assim, é um compromisso que a gente tem. Além do que, nós pegamos, assim, muita amizade, muito carinho pelo paciente, pela família desses pacientes, né? Então, assim, e a família fica envolvida no tratamento. Eu gosto, quando eu estou fazendo o tratamento, desse pai, dessa mãe, dos cuidadores estarem próximos para a gente poder acompanhar a evolução do tratamento, né? Então, é só ligar que a gente vai e faz a avaliação, não só aqui em Piraju, mas nas cidades próximas. Nós estamos indo bastante para Bernardino de Campos, para Manduri, para Fartura, para Sarutaiá. Nós vamos para cidades vizinhas também. Atendemos em sítios, em chácaras. O nosso equipamento permite que esse tratamento seja feito aonde necessitarem, né? Nós temos a cadeira odontológica portátil, temos o motor, né, portátil, onde a gente leva o aparelhinho de fazer limpeza, ultrassom portátil, sugador portátil. É tudo, uma estrutura inteira é montada na casa desse paciente para a gente poder oferecer uma melhor qualidade de atendimento, um melhor tratamento para essa pessoa, né?
1: E isso faz toda a diferença, né? Você chegar até a casa da pessoa, ela que é impossibilitada de sair de casa e precisando, muitas das vezes, com urgência de um tratamento odontológico, faz toda a diferença. E além, né, de valores, enfim, claro, de repente parcelar ou à vista, além disso tudo, tem a satisfação de ver a pessoa se recuperar por conta do tratamento desse.
0: Claro, porque o sorriso, ele é a porta de entrada, né? Para tudo, né? A gente fala que é o espelho da alma, né? É o sorriso da pessoa, né? E também nós contamos com o aparelho de laser, com a laser terapia. A laser terapia, para esses casos onde a pessoa tem mucosite devido à rádio e à quimioterapia, são pacientes que estão se recuperando, às vezes, de cirurgias de câncer avançado, né? Esses pacientes que estão acamados, que não têm condição de estar fazendo a higienização sozinho, eu uso do laser. Além de outras medicações, o laser, ele ajuda demais para o tratamento dessas feridas, para o alívio dos sintomas, para a cicatrização, né? Eu trabalho muito com homeopatia também. Eu gosto de trabalhar com a parte da homeopatia, com fitoterápicos, para a gente tentar, porque eles já fazem uso de tantas medicações. Então, quando a gente pode usar, né, a homeopatia ou a fitoterapia, né? É excelente, porque ajuda demais na recuperação desses pacientes, né?
1: Os interessados que estão nos acompanhando agora, que estejam precisando desta visita, deste atendimento, como que faço?
0: Bom, o nosso consultório, o meu, Dr. Flávio, fica na rua Carlos de Campos, número 582, em cima da Ótica Nacional. Mas o nosso consultório móvel, conseguem a turma entrar em contato com a gente através do WhatsApp, pelo telefone 14-997-01-8072. 14-997-01-8072. Ou se não conseguiu anotar direitinho, é só entrar em contato aqui com a rádio que, sim, vocês passam o contato.
1: E todas as manhãs está ouvindo aqui.
0: Opa,
1: a nossa programação.
0: A gente está à disposição para quem precisar. E quando a gente ajuda o próximo, a gente sente que está fazendo um pouquinho a diferença na vida, sim, dessa pessoa. É demais, de gratificante. Não só para essa pessoa que está necessitando, para esse acamado, para esse paciente especial, para os cuidadores, mas a gente fica muito satisfeito de poder estar ajudando um pouquinho a vida dele.
2: Ô, doutora, com relação à pressão, né? Um idoso, mexe com a pressão se tiver um probleminha no dente?
0: Com certeza mexe, porque a dor do dente desestabiliza qualquer um. Só quem já teve dor de dente sabe. Eu falo que dor de dente e dor de ouvido são as duas dores piores que tem, eu acho, né? Porque não tem para onde correr. Então, normalmente, se você tá com dor, você acaba ficando com a pressão alterada, fica com a pressão mais elevada. Então, por isso que antes dos procedimentos cirúrgicos, ou mesmo dos procedimentos que quando a gente vai fazer restauração, ou que há necessidade da anestesia, a gente sempre mensura a pressão do paciente, a PA dele, para poder ver se está muito elevada. Muitos desconhecem que tem problema de pressão alta. Aí, através da nossa mensuração, eu falo: olha, eu aconselho você a estar procurando um cardiologista, um médico, ou vai para o pronto-socorro, que a sua pressão está muito alta. Outros são, acaba subindo um pouco a pressão, porque só a gente nem usa branco mais, né? Mas é o medo do jaleco branco que fala, né? Que o pessoal vê médico, dentista, o barulhinho do motorzinho, o pessoal já fica com medo, né? Então altera sim, a dor, ela altera a pressão e normalmente para mais, né? Acaba ficando com pressão elevada.
2: Só para registrar, gente, que a doutora Vanessa atende em casa, mas às vezes a pessoa tá imaginando: será que ela vem com aquela unidade móvel? Será que ela tem um trailer? Não, ela é simples. Vai com o carro, né?
0: Eu vou com o meu carro.
2: Tá falando assim, atendimento em casa, a pessoa pode imaginar: será que é uma unidade móvel? Será que é um trailer? É carro? Não, é um carro.
0: É um carro normal, onde eu vou com umas três malas gigantes. Eu pareço aquelas moças que vão pro Paraguai fazer contrabando, que são umas malas gigantescas, mais a mochila. Então, assim, sabe, a gente vai com mala e de acordo com o que precisa, às vezes tem que colocar um pouquinho mais, né? Eu acho que qualquer hora eu vou ter que arranjar uma caminhonete, que meu carro já tá ficando pequeno, né? Mas a gente adapta o que for, muitas vezes não dá para poder atender dentro da casa da pessoa, na sala, onde a pessoa tá, né? Eu monto as minhas coisinhas na área de serviço, a gente sempre adequa, né? O que precisar, né? A gente leva o que precisar para casa da pessoa.
2: Tem compressorzinho?
0: Tenho. A gente tem compressor portátil, tem a bomba a vácuo, que é o sugador portátil.
1: Tem a cadeira?
0: Tem a cadeira. É que assim, apesar da gente ter a cadeira, a maior parte das vezes a gente acaba atendendo esse paciente no sofá onde ele tá, ou na cama, ou na poltrona, sim, né? Apesar da gente ter a cadeira móvel, odontológica, a gente acaba usando o local onde a pessoa tá, para ele se sentir mais confortável. Os pacientinhos autistas, principalmente, às vezes estão sentados no chão brincando, eu atendo no chão esse paciente, né? Então a gente procura dar o maior liberdade e maior conforto para esse paciente, né?
2: Então, se você vê um carro aí adesivado...
0: Vermelho,
2: tá escrito lá...
0: Odonto Home Care Piraju.
2: É da doutora Vanessa.
0: Doutora, aí.
2: Muito obrigado pela entrevista.
0: Eu que agradeço.
1: Agora vamos com o Minuto Agro aqui na 99.fm no Jornal Operação Cidade.
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4: A partir do dia 1º de outubro, a China passou a aplicar uma tarifa adicional de 55% sobre as importações de carne bovina brasileira, que ultrapassarem a cota anual de 1,1 milhão de toneladas. A tarifa regular de 12% continua válida, fazendo com que a carga total sobre o excedente chegue a 67%.
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2: 12 horas 49 minutos. E no próximo dia 12 de outubro, dia de Nossa Senhora Aparecida, dia das crianças, vai acontecer a tradicional festa das crianças na Vila São Pedro. A Fatinha, que promove a festa, faz um convite.
3: Vou falar um pouquinho sobre a festa das crianças, que é uma homenagem à Nossa Senhora Aparecido, né? Que ela merece todo o carinho, todo o amor e dedicação. E também queria convidar todas as crianças que é no dia 12 de outubro, às 15 horas, com a abertura do terço, homenagem à Nossa Senhora Aparecida. E que a festa das crianças vai ser um sucesso. Eu peço a Deus que ela possa guiar nossos caminhos e com amor e esperança. E agradecer a todos que veio ajudando na festa das crianças, né? Para ajudar e que a gente possa um mundo melhor, cheio de paz, amor e esperança, que vai ser na Vila São Pedro, no dia 12 de outubro, às 15 horas. Então, eu convido a todos. Vai para 28 anos, 28 teclas, né? E agradecer nessa população, os comércios que vem ajudando, desde o mais pequeno ao mais grande, e a oportunidade de você estar deixando a gente falar um pouquinho sobre a festa das crianças. E agradecer a Nossa Senhora, que é uma festa simples, mas com amor e humildade, que a gente possa estar, né, tá rezando e pedindo a paz do mundo e fazer uma festa melhor para nossas crianças.
2: Meio-dia 51, ouvimos assim a Fatinha da Vila São Pedro. Vamos acompanhar agora os mais votados aqui na Estância Turística de Pirajô.
4: Confira os deputados federais mais votados em Pirajú. Em primeiro, Lucas Pavanato, do PL, 2.415. João Cury, de Botucatu, MDB, 849. Érica Hilton, do PSOL, 635. Alexandre Pereira, do Solidariedade, filho do Paulinho da Força, 622. Professora Luciene Cavalcante, do PSOL, que tem ajudado a canoagem de Pirajú, 580. Capitão Augusto, do PL, 544. Rui Falcão, do PT, 495. Ana Carolina Oliveira, do POD, 343. Kim Kataguri, do Missão, 294. Rodrigo Gambale, do POD, 252. Sâmia Bonfim, do PSOL, 251. Renato Bolsonaro, do PL, 249. Maurício Neves, do PP, 217. Enrico Missassi, do MDB, 215. Sargento Nantes, do PP, 197. Marcos Pereira, Republicanos, 189.
5: Eu sou Ivan.
4: Tabata Amaral, PSB, 171. Nina Passadori, do União, 168. Igor Soares, PSD, 161. Luiz Felipe, 158. Adilson Barroso, do PL, 153. Delegado Palumbo, do 149. Delegado Bruno Lima, de 129. Nilton Tato, do PT, 128. Maria Rosas, Republicanos, 119. Guilherme Cortes, do PSOL, 116. Altair Moraes, do Republicanos, 112. Luiz Carlos Mota, PL, 104. Felipe Beccari, do POD, 97. Marina Helena, do Novo, 95. Wesley César, do PL, 95. Celso Russomano, Republicanos, 90. Vinícius Marchese, do PSD, 90. Bruno Ganem, do POD, 85. Fábio Teruel, MDB, 80. Marco Vignoli, do Republicano, 78. Tiago dos Reis, do PT, 77. Arlindo Chinaglia, PT, 74. Farofa, do PL, 71. Carlos Zaratini, PT, 69. Confira agora os deputados estaduais mais votados em Piraju. Vamos aos 40. Primeiro, Ricardo Madalena, PL, 1797. Eduarda Campopiano, do PL, de 23 anos de idade, a deputada estadual com o maior número de votos do país, natural de Campinas. Ela começou a atuar publicamente nas redes sociais aos 18 anos e construiu sua trajetória política com uma comunicação voltada ao eleitorado de direita. Aqui em Piraju, também teve um grande número de votos. 1.345 votos. Lucas Pocai, PSD, 914. Carlos Janazzi, PSOL, 626. Danilo Balas, do PL, 626. Pardini, do PSD, 450. Campos, do PT, 399. Rodolfo Fanganiello, PSD, 396. Dani Alonso, do PL, 311. Eduardo Suplicy, PT, 284. Rafael Saraiva, União, 257. Valdir Filé, Solidariedade, 228. Reinaldo Augusto, MDB, 223. Sofia Favero, do PSOL, 204. Mauro Bragato, PSD, 202. Sebastião Santos, Republicanos, 140. Kate Lima, PSOL, 121. Rogério Lins, do POD, 118. Tainara Faria, do PT, 118. Renata Sene, Republicanos, 117. Rui Alves, Republicanos, 108. Doutora Cristiane, Republicanos, 104. Mônica Cury, União, 104. Maria Paula, PT, 102. Paula Bancada Feminista, PSOL, 99. Felipe Sertanejo, PL, 97. Marcos Damásio, PL, 95. Rafa Minato, Missão, 93. Thomas Henrique, PL, 88. Giovanni Sanches, PL, 86. Edson Giriboni, União, 85. Leandro Soares, PT, 85. Ana Perugini, PT, 79. Clarice Ganem, POD, 77. Flávio Campos, PSDB, 75. Tenente Coimbra, PL, 73. Leonardo Grandini, PT, 72. Delegado Romani, PL, 71. Conte Lopes, PL, 66. Sargento Castro, do PP, 64.
5: Duas horas e 57, meio-dia e 57. Você acompanhando aí com o repórter Marcos Fernandes a votação dos candidatos, tanto a deputado federal quanto estadual, aqui no município de Piraju. 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E vamos hoje ouvir mais um depoimento. Hoje vamos ouvir a Ivani, lá de Navegantes, em Santa Catarina.
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5: Muito obrigado, Ivani, lá de Navegantes, em Santa Catarina. 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Agora, 1:01.
2: 1 hora, 1 minuto, vamos para o intervalo comercial, instantes, outras notícias. Para!

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7: 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Agora as últimas da internet, tempo e temperatura com Adriano Dias.
8: Boa tarde, ouvintes do Jornal Operação Cidade, 11:20. PL terá a maior bancada do Senado em 2027, 11:26. Lula lidera a votação entre presos provisórios na Papuda, 11:30. PSOL e Rede ficam sem fundo partidário por 185 votos, 11:40. Flávio Bolsonaro supera desempenho do pai no primeiro turno, 11:48. minutos. Filho de Arthur Lira é eleito deputado federal mais jovem da história. 12 horas e 5 minutos. Ibovespa bate recorde de pontos e dólar cai abaixo de R$ 4,95. 12 horas e 16 minutos. Embaixada e consulado dos Estados Unidos no Brasil reabrem após possível ameaça. E agora com relação ao tempo e temperatura, hoje a mínima é 16 e máxima de 23 graus. Está previsto 2 milímetros de chuva. Amanhã, a mínima é 18 e máxima de 21 graus. Está previsto 38 milímetros de chuva. Na quarta-feira, a mínima é 19 e máxima de 25 graus. Está previsto 3 milímetros de chuva. São essas as notícias do Brasil e do mundo e do tempo e temperatura para o jornal Operação Cidade.
7: A Polícia Rodoviária de Santa Cruz do Rio Pardo parou ontem um ônibus de turismo que saiu de Foz do Iguaçu, saiu do Paraguai, né? Com destino a São Paulo e apreendeu várias mercadorias contrabandeadas, até uma motinha. Essas motinhas aí que dá, né? Motoristas. Essas motinhas estão fazendo sucesso. Apreendeu uma motinha dessa também. O cidadão, o comerciante, comprou no Paraguai e iria vender, ia montar, né? E depois vender em São Paulo. A motinha também foi apreendida. Vem aí outras informações da área policial.
9: Em Cerqueira César, polícia cumpre mandados em 3 endereços contra o tráfico de drogas. Segurança. 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Em Cerqueira César, polícia cumpre mandados em 3 endereços contra o tráfico de drogas. Aconteceu no último sábado. A Polícia Civil, com apoio da Polícia Militar, realizou em Cerqueira César um desmonte, cumprindo mandados de busca e apreensão em 3 endereços nos bairros Manuel Fernandes e Bela Vista, em Cerqueira César. Durante a ação, os policiais apreenderam cocaína, celulares, cartões de memória, embalagens utilizadas para condicionar entorpecentes e outros materiais. Um dos investigados foi submetido à busca pessoal. Com ele, a polícia encontrou 3 papelotes de cocaína. Em outro endereço, na rua Afonsina Ferreira de Oliveira, em Cerqueira César, não havia moradores no momento da chegada da polícia. Os policiais precisaram arrombar o imóvel. Nenhum objeto ilícito foi localizado no momento. As equipes também cumpriram mandado de busca e apreensão em um terceiro endereço. Assim como no segundo imóvel, não foi encontrado ninguém na terceira casa. O caso continua sendo investigado. Motorista morre após capotar carro entre Araçoiaba da Serra e Capela do Alto. Na noite da última sexta-feira, pela rodovia Raposo Tavares, entre Araçoiaba da Serra e Capela do Alto, o motorista de um carro perdeu o controle em uma curva do retorno da rodovia e capotou. O carro ficou parado no canteiro lateral da rodovia. Infelizmente, o motorista morreu. Polícia Rodoviária prende dupla suspeita de transportar produtos contrabandeados na rodovia próximo a Sarapuí. Na manhã de sexta-feira, pela rodovia Raposo Tavares, próximo ao município de Sarapuí, a Polícia Rodoviária abordou um ônibus que seguia de Foz do Iguaçu para São Paulo. Dois homens que estavam dentro deste ônibus transportavam diversos medicamentos, eletrônicos, perfumes de origem estrangeira sem documentação. Eles foram detidos. Pedestre morre atropelado na rodovia em Veracruz. Na noite de sexta-feira, por volta de 22h45, na rodovia Comandante João Ribeiro de Barros, em Veracruz, um automóvel que seguia pela alça de acesso para entrar na rodovia acabou atropelando um pedestre. O motorista disse que não viu o homem pela rodovia. As duas pessoas que estavam no carro não se feriram, mas o pedestre morreu. Caminhão tomba na rodovia em Botucatu, na tarde de sábado, em uma das vias de acesso à rodovia João Hipólito Martins, a Castelinho, em Botucatu, nas proximidades do shopping de Botucatu, um caminhão de grande porte capotou. O motorista teria perdido o controle da direção enquanto fazia uma curva bastante fechada e acabou tombando. Ele teve ferimentos leves. Colisão envolvendo uma van da saúde de Taquarituba e um veículo guincho pela rodovia em Avaré. No início da tarde de sábado, por volta de meio-dia e 15, pela SP-255 em Avaré, nas proximidades do Hospital Veterinário da FESP, ocorreu uma colisão transversal envolvendo uma van que havia saído de Taquarituba e transportava pacientes que estavam a caminho da hemodiálise em Avaré e um veículo de carga tipo guincho. Cinco pessoas sofreram ferimentos leves. Pane mecânica em caminhão provoca interdição de rodovia em Ourinhos. Na manhã de sábado, por volta de 10h30, na alça de acesso entre as rodovias SP-270 e SP-278 em Ourinhos, um caminhão, ao entrar na alça de acesso, apresentou pane mecânica e ficou imobilizado sobre a faixa. Também resultou em derramamento de óleo sobre a pista. Ninguém ficou ferido. Participação do repórter Marcos Fernandes.

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Cheguei, galerinha! Sou eu, Edson Costa, com as mais. Tô trazendo agora muita alegria, boas vibrações e os hits que fazem seu dia melhorar, tá bom? Segura aí que já vem som de qualidade pra você curtir.

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2: Tô de volta, galerinha, e o som não para, a animação também. Aqui nas mais, a gente mantém o ritmo lá em cima. Então, bora de música boa?

0: Pausa rapidinha na música, mas por uma boa causa. As principais notícias do Brasil e do mundo vêm aí, trazendo tudo o que você precisa saber.
1: O Tribunal de Contas da União, o TCU, liberou novos documentos relacionados ao caso Master para análise da Câmara dos Deputados. Essa decisão amplia a base de informações disponíveis para os parlamentares, que agora terão acesso a detalhes adicionais sobre o processo que tem sido objeto de investigações e debates no cenário político. A chegada desses documentos pode influenciar os próximos passos das apurações no Congresso Nacional, reforçando a transparência e o controle sobre os atos da administração pública.
0: Você já está por dentro do que acontece no Brasil e no mundo? Agora voltamos com o som que você adora aqui com as Mais. Aumente o volume porque tem muita música boa chegando.

0: e maravilhosa, não é mesmo? Encerramos por aqui, mas nada de desligar, tá? Já já tem mais sucessos e aquela energia contagiante pra animar sua tardezinha.
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4: Tô de volta, eu sou Edson Costa e seguimos juntos com as mais, com muita energia e sucessos que vocês tanto adoram, né? Fiquem ligadinhos porque já tem som bom vindo aí. Deixa tocar.

Energia boa, minha gente. Uma alusão especial pro Genivaldo Andrade e também pra Valdete Félix. Sempre na sintonia. Grudadinhos conosco. O pessoal do Nova América também tá curtindo. Que maravilha, viu? Um abraço pro Rodrigo Carlos Rodrigues e Lu Cristina. Sintonia confirmada. Ah, abraçando o pessoal do Codes Paulo. Quem tá por aí? Oi, vocês estão aí? Tudo bem? A festa continua com as mais.

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4: Olá, meninas. Sejam muito bem-vindas de volta ao nosso Toque de Mulher. Que delícia ter vocês aqui comigo, Andressa Pires, para mais uma parte cheia de carinho e dicas especiais. E por falar em cuidado, que tal a gente dar uma atenção extra para os nossos lábios? Se eles andam ressecados, a dica é simples e prática. À noite, esfolie suavemente com uma escovinha de dente macia ou até mesmo aquela misturinha de mel com açúcar. Depois, capricha numa camada generosa de vaselina ou manteiga de karité e deixa agir enquanto dorme. Vocês vão acordar com a boca super macia, pronta para qualquer batom. Façam isso umas 2 vezes por semana e digam adeus às bocas rachadas, viu? Mas não vão embora não, que ainda tem muita coisa boa vindo por aí. Na nossa última parte do programa, tem mais uma dica incrível esperando por vocês. Fiquem ligadinhas.
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0: Já estamos de volta e com as mais para levantar o astral da sua tarde. As mais tá só começando e eu prometo que vem muita coisa boa por aí.

0: intervalo é rapidinho pra gente respirar um pouco e já já voltar com mais sucessos, dicas e notícias. Fica ligado na Rádio Paranapanema FM, porque o importante é ter você conectado.
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0: Voltando com você, minha gente, eu, Edson Costa, tô com você na Rádio Paranapanema FM. O importante é ter você. As mais não param, então aumente o volume e vem comigo.

0: Agora é hora de abrir espaço para as fofocas mais bombásticas do momento. 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
1: A entrada de Sandra Itzel e Lorena Herrera mudou completamente a dinâmica do reality que vem dando o que falar com o La Casa de los Famosos. Eles chegaram com um posicionamento forte, o que rapidamente gerou um atrito com participantes antigos. Em reality show, quem chega depois geralmente sofre, mas nesse caso eles chegaram causando.
0: Né? Babados conferidos e histórias contadas. Agora, bora voltar com muita música boa, porque a festa aqui com as mais continua.

0: A gente faz uma pausa rapidinho agora, mas não sai daí, porque já já tem mais, as mais, aqui na Rádio Paranapanema FM. O importante é ter você com a gente.
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3: Tô de volta, galera. A energia continua lá em cima e tem muito mais música boa pra embalar sua tarde. Aumente o som, porque as mais tá com tudo aqui na Rádio Paranapanema FM.
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0: Fechando assim esse pedacinho da festa, mas ainda tem muita música e alegria vindo por aí. Sou eu, Edson Costa, e quero você sempre comigo, porque a vibe só melhora daqui pra frente.
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0: Energia positiva lá no alto e um salve especial para Grazi Ribeiro e Valdete Félix, que estão ligadinhos. Também o pessoal do nosso teto, estão curtindo, estão gostando? Oi, Pio do Lavador e o Emerson Marcelino. Valeu pela audiência, viu? Você aí do Nova América, quem tá aí curtindo com a gente, segura essa sequência porque tem mais sucesso chegando.

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1: Ah, que delícia ter a sua companhia aqui com a gente no Toque de Mulher. E pra fechar essa parte com chave de ouro, tem uma dica que é puro charme pra gente brilhar naturalmente, viu? Pra ter aquela pele iluminada sem precisar de base, é simples. Lave o rosto, passe um hidratante bem levinho e o truque, uma gotinha de óleo facial ou até azeite, nas maçãs do rosto, no arco do cupido e no centro da testa. Espalha bem e pronto. É um glow saudável que dura o dia todo. Perfeita para aqueles dias que a gente quer parecer descansada sem maquiagem. Maravilhoso, né? Meninas, muito obrigada pela sintonia, pelo carinho de sempre. Foi incrível ter vocês comigo. O Toque de Mulher volta na nossa próxima edição, sempre no mesmo horário, te esperando com mais dicas e muita energia boa. Um beijo enorme e até lá.
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10: Já estamos de volta, galera, com as mais. Segue com muita alegria, muita música boa, energia positiva. Segura aí que vem mais som de qualidade pra você.
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0: rapidinho pra gente respirar um pouco e já já voltar com mais sucessos, dicas e notícias. Fica ligado na Rádio Paranapanema FM, porque o importante é ter você conectado.
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5: Já estamos de volta aí com as mais para levantar o astral da sua tarde. As mais tá só começando e eu prometo que vem muita coisa boa.

0: momento, hein, galerinha? Encerramos por aqui, mas ó, eu, Edson Costa, tô aqui pra lembrar que tem mais música e alto astral esperando por vocês. Logo, logo, continuem aí na sintonia.
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4: Fala, minha gente, as mais tá de volta e o Edson Costa, tô aqui com vocês para garantir que sua tarde continue incrível. Então, sem enrolação, hora de música para levantar o astral.
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0: energia continua. Finalizamos por aqui, mas em instantes eu volto com mais música boa pra embalar sua tarde.
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0: Voltamos com aquela energia positiva. Continua aqui com as Mais Mais. E agora é hora de curtir mais sucessos para deixar sua tarde incrível. Bora ouvir mais um som?

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1: Tá gostando do som? Aqui é o Edson Costa, garantindo que a sua tarde seja cheia de música boa e alto astral. A gente segue junto com as mais aqui na Rádio Paranapanema FM. O importante é ter você curtindo com a gente.

0: Foi demais passar essa tardezinha com você nas mais. Eu, Edson Costa, vou ficando por aqui, mas a programação da Rádio Paranapanema FM segue firme, forte e cheia de som de qualidade. Até a próxima.
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6: Aô, Xonadão!
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6: Aumenta o volume aí, vem comigo nessa tarde maravilhosa. Só tá começando a nossa semana.
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6: Sempre de bem com a vida, sorrindo para o novo dia, na melhor sintonia comigo, JP Ribeiro.
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6: Ô DJ, cadê aquele raiz, aquele clássico?
7: Sair de que jeito, se nem sei o rumo para...
6: Aí o trem é bom demais, hein?
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6: Até às 19h aqui no Melhor do Sertanejo, Porteira Sertaneja comigo, JP Ribeiro. Aumenta o volume, aproveita. Ótima semana. 5 de outubro de 2026.

0: só moda boa, só moda chonada pra você curtir por aqui comigo, JP Ribeiro. Segundou, bebê. Henrique Juliano. 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Alô, Tiagão, alô, Lu. 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
0: 4h15.
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0: Segura, chonadão. Como é que você tá, é? Para de sofrer desse jeito, rapaz.
3: Jeitinho diferente.
0: É acústico.

0: Abandonado, bebê! Zé Neto e Cristiano, tá largado!
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0: arrastando o chifre no asfalto! É só moda boa, moda chonada, e você curtindo por aqui comigo até às 7 da noite! Só começando a nossa semana!

0: DJ, o importante é lógico é ter você nessa sintonia deliciosa e gostosa. Dá uma seguradinha pra nós aí, sabe por quê? É, bebê, é semana, semana boa, semana gostosa que só começa agora e já começa daquele jeito, hein? Com prêmios aqui no Porteira Sertaneja. 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Como assim, JP? Tem dois brinquedos, pra ele e pra ela. 99833-0610. Pode mandar mensagens de texto, de áudio. Manda aqui, pede o seu modão. Criançada também, participa aí. Shopping Tem Tudo pra você hoje sorteando, hein? Não só hoje, semana toda. Quatro e vinte, ótima tarde.
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3: 4h25 no melhor do sertanejo. Você que tá curtindo por aqui comigo, aumenta o volume aí que já já tem mais moda boa. 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Alô, Milka! Alô, Turcão!
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3: 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Alô, Luciano, é bruto? É bruto mesmo. Segura, chonadão.
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3: Semo bruto.
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4h31. Larga aí pra ver, bebê. Léo e Rafael Jorge Matheus. Alô, Shurek. Ah, é o Alan Kitson, tá agora lá com o Xurecão, hein, ô. É o senhor, é parente. Aquele grande abraço lá pro Xurek, pro Alan. E o pessoal que tá lá curtindo essa daí, ó. Larga aí pra ver.

Larga aí pra ver, bebê! Léo e Rafael, Jorge Matheus! Fala aí, Jorge! Alô, Nersão! Essa aí é pra você, bebê!

0: O importante é ter você aqui no melhor do sertanejo, daquele jeito de bem com a vida, sempre sorrindo para o novo dia, na melhor sintonia. Ó, Nelson tá comigo por aqui, hein, Nelson? Aquele grande abraço pra você, hein? 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
0: 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Alô, Luiz Paulo, aquele grande abraço lá pro pessoal da do Móveis Silva, lá da Casa de Móveis do Valério, hein? Valerião, tô sabendo que vai, ó, descansar um pouquinho, né, Valério? Tá certo, tem que viajar mesmo, tem que ir descansar um pouco, curtir um pouco a vida. Ô, Luiz Paulo, você vai junto? Fiquei sabendo que você vai deixar o Bila trabalhando sozinho aí? Pode não, hein? Coitado do Bila, rapaz. Você tem que ficar. Só vai o Valério. Você fica aí, bebê. 4h35.
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6: É sertanejo pra você curtir por aqui comigo, JP Ribeiro. Tarde gostosa, segunda-feira, só começando a nossa semana daquele jeito, hein? Bom demais. E hoje é dia de sorteio pra criançada aí, tá bom? 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É o Shopping Tem Tudo a semana toda com presentes pra você aqui na 99.fm. Vai mandando mensagens, 998-33-0610. 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Alô, Kaique, alô, Sandrinho.
7: Pessoal, somos Kaique Alessandro.
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7: Tamo junto, JP.
6: Segura, Xonadão.

0: É Kaique Alessandro, largado recente, Mariana Fagundes. Essa daí é boa demais, hein?
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0: Essa pegou. E vem lançamento, hein? Vem mais moda boa do Kaique do Sandrinho nesse mês de outubro. Segura, Xanadão.
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0: É o melhor do sertanejo, sempre por aqui, de bem com a vida, sorrindo para o novo dia, na melhor sintonia, aqui da 99.fm. 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
0: 4h52 no melhor do sertanejo, pra você curtir por aqui comigo. 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
0: Fala lá com o Jackson, fala lá com o seu Orides. É sertanejão pra você curtir por aqui comigo!

0: Tony Gabriel, Agrofarra 4:58.
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0: E Lasqueira!

0: Gustavo Lima, fala comigo, bebê.
1: Fala comigo.
0: 4h59 aqui na 99.1 FM, é só modão.
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0: O importante é, lógico, ter você nessa sintonia. Daqui a pouquinho tem sorteio do Shopping Tem Tudo pra criançada, hein? 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Quem tá falando comigo aí também é o Alemão. Alô, Alemão! Alemão Pedreiro, coloca nós no sorteio aí, JP! Grande abraço pra vocês aí, Alemão. Tá participando aí com certeza, hein? DJ, o que eu faço agora? Minuto Agro aqui na 99.
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5: Mesmo com a questão da cota da carne bovina, a China autorizou 4 novas plantas brasileiras para exportação, 2 de carne bovina e 2 de frango. Entre elas, estão unidades de Minas Gerais, Pernambuco e Rio Grande do Sul.
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2: Porteira certa. É a sintonia que pega pra você por aqui comigo, JP Ribeiro. Segura aí, Xonadão. Ó, daqui a pouco tem sorteio pra você aqui, tá? Lá do shopping tem tudo. É, tem brinquedos, tem prêmios, tem brindes aí pra criançada a semana toda. Você participa aí, 998-33-06-10. 998-33-06-10 pra você, tá bom? Vai mandando mensagem, quanto mais ganhar, mais chance. Quanto mais mandar, mais chance tem de ganhar, gente. 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Ô JP, tudo bem? Eu quero participar do sorteio aí do Shopping Tem Tudo, hein? Quem tá mandando aqui é o Giovanni do Teto, lá do Teto 1. Valeu, Giovanni, aquele grande abraço para você. A Luana Menabó também com a gente. Beijão aí para vocês todos que tá sempre nessa sintonia deliciosa e gostosa. Ô DJ Givan Júnior, segura, Xonadão.

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2: Ei, Xonadão! É o melhor do sertanejo pra você por aqui com a F. Quase, quase lá. Segura aí. Alô, turma. Alô, Mário Augusto. Alô, Ismael. Sim,

0: de Sorocaba. Só modão pra você curtir por aqui no Melhor do Sertanejo. Porteira de segunda. 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Segura um pouco aí, DJ.
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0: 5h25 no melhor do sertanejo pra você por aqui comigo, JP Ribeiro. E hoje é dia de sorteio lá com o pessoal do Shopping Tem Tudo e o Porteira Sertaneja. É, gente, hoje tem pra você sorteio Dia das Crianças. Vai ter dois presentão aí pras crianças, tá? Pra ele e pra ela. Quer concorrer? 998-330610. Só mandar mensagens aqui de áudio, de texto, pedir o seu modão e a gente vai tocando pra você por aqui, tá bom? 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
0: 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Ó, Rio Negro e Solimões, Uido de Paixão.
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0: Sogro e Solimões, 5h29, Ruído de Paixão, segura aí, Chonadão.
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0: É, BB Mesa 22, DJ, te lembra alguma coisa?

0: 5h32, aqui no Melhor do Sertanejo, pra você. Daqui a pouco tem muito mais, tem sorteio, vem aí o boletim das eleições, segundo turno, pra você aqui, com a maior cobertura da 99.1 FM.
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2: O Partido Liberal terá a maior bancada do Senado Federal a partir de 2027, com 28 parlamentares, depois de eleger 19 dos 54 senadores que

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3: A número 1 do seu rádio, comigo JP Ribeiro. Segura esse modão aí, hein? Alô, turma! 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

0: 5h44.
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0: Oxonadão, é comigo mesmo aqui na 99,1 FM, Jean Giovanni.

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1: A Oração do Ângelus. Em nome do Pai, do Filho e do Espírito Santo. Amém. O anjo do Senhor anunciou a Maria, e ela concebeu pelo Espírito Santo. Ave Maria, cheia de graça, o Senhor é convosco. Bendita sois vós entre as mulheres, e bendito é o fruto do vosso ventre, Jesus. Santa Maria, Mãe de Deus, rogai por nós, pecadores, agora e na hora de nossa morte. Amém. Eis a escrava do Senhor. Faça-se em mim segundo a vossa palavra. Ave Maria, cheia de graça, o Senhor é convosco. Bendita sois vós entre as mulheres, e bendito é o fruto do vosso ventre, Jesus. Santa Maria, Mãe de Deus, rogai por nós, pecadores, agora e na hora de nossa morte. Amém. E o Verbo Divino encarnou e habitou entre nós. Ave Maria, cheia de graça, o Senhor é convosco. Bendita sois vós entre as mulheres, e bendito é o fruto do vosso ventre, Jesus. Santa Maria, Mãe de Deus, rogai por nós, pecadores, agora e na hora de nossa morte. Amém. Rogai por nós, Santa Mãe de Deus, para que sejamos dignos das promessas de Cristo. Ave Maria, cheia de graça, o Senhor é convosco. Bendita sois vós entre as mulheres, e bendito é o fruto do vosso ventre, Jesus. Santa Maria, Mãe de Deus, rogai por nós, pecadores, agora e na hora de nossa morte. Amém. Pai nosso que estais no céu, santificado seja o vosso nome. Venha a nós o vosso reino. Seja feita a vossa vontade, assim na terra como no céu. O pão nosso de cada dia nos dai hoje. Perdoai as nossas ofensas, assim como nós perdoamos a quem nos tem ofendido. E não nos deixeis cair em tentação, mas livrai-nos do mal.
0: 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Oh,

É a bondade de Deus, porque Ele vive. Louvor ao Rei. Pra você, comigo aqui na 99,1 FM. Está nas mãos.

Alô, Barata! Como é que você tá? Grande abraço pra vocês! Pro Goiaba também, que tá sempre com a gente, o famoso Batata! Pessoal da Codespaulo!

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0: Teodoro Sampaio, 6h30 aqui na 99,1 FM.
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0: É, daqui a pouco tem mais modão. 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
1: Já já tem sorteio. 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Tem dois brinquedos pras crianças aqui, hein? Você retira amanhã.
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1: 6h41.
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1: Segura.

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Alô, Batata! Quem tá levando hoje os brinquedos? Ó, lembrando que é a semana inteira, hein? A semana inteira tem com a Débora Aureliano, vai ter com o Cris Silveira, vai ter com o JP Ribeiro. E quem tá levando hoje é a Carol Marques. Alô, Carol, vai levar pros dois filhos, tá? Pra ele e pra ela hoje. 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

Aquele abraço lá pra toda a galera, sempre na sintonia. Alô, Claudemir da Caetec. Alô, Renilson. Alô, Adriana. Segura aí, chonadona. Valeu a pena ou não? Então, simbora. Que pena que acabou. Que pena que acabou. Coração só chora, chora de saudade.

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1: Em Brasília, 19 horas.
0: 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As notícias do governo federal que movimentaram o país no dia de hoje.
2: Olá, boa noite.
1: Boa noite para você que nos acompanha em todo o país.
2: Segunda-feira, 5 de outubro de 2026.
1: Vamos aos destaques do dia.
2: Mais de 125 milhões de brasileiros foram às urnas neste domingo para o primeiro turno das eleições.
1: E forças de segurança pública fazem balanço das operações para combater crimes eleitorais. Gabriela Noronha.
3: De acordo com a Polícia Federal, foram apreendidos 2.850.000 reais durante a atuação no primeiro turno das eleições.
2: Fim das bets.
1: Sites e aplicativos de apostas deixam de operar no país nesta terça-feira.
2: E prazo para resgatar saldo em plataformas termina hoje. Graziela Mendonça.
4: São mais de 1.300.000.000 de reais que ainda aguardam resgate nos sites e aplicativos de bets.
1: Outubro Rosa.
2: Mês de falar sobre cuidados com a saúde da mulher e prevenção ao câncer de mama.
1: Saiba como identificar sinais de alerta e onde começar, onde encontrar assistência especializada pelo SUS. Cleide Lopes.
5: O INCA estima 78 mil novos casos de câncer de mama no ano até 2029.
2: Hoje na apresentação da Voz do Brasil, Luciano Seixas e Mariana Jungmann.
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2: As eleições no Brasil transcorreram com tranquilidade, segundo o balanço das forças de segurança que atuaram em todo o país.
1: As principais ocorrências registradas se referem à propaganda eleitoral irregular e tentativa de compra de votos.
2: E os eleitores não tiveram dificuldades para chegar aos locais de votação.
3: Mais de 321 mil profissionais foram mobilizados em todo o país para garantir a segurança das eleições de 2026. O ministro da Justiça e Segurança Pública, Wellington César Lima, destacou o trabalho conjunto do efetivo, que reúne agentes de forças estaduais, Polícia Federal, Tropa de Contingência, Polícia Rodoviária Federal e Força Nacional.
6: Demonstra muita integração, muita coordenação das forças de segurança e os números de fato são muito pequenos, muito irrisórios, no que diz respeito às ocorrências de maior relevo.
3: De acordo com a Polícia Federal, foram apreendidos 2 milhões e 850 mil reais em bens e valores durante a atuação no primeiro turno das eleições. Até o fim do domingo de votação, foram instaurados 49 inquéritos policiais e 204 pessoas foram conduzidas para as delegacias. O delegado Henrique Oliveira Santos, chefe da Divisão de Repressão a Crimes Eleitorais, falou sobre as principais infrações cometidas.
7: O crime que, por exemplo, mais aconteceu, né, o crime de propaganda irregular no dia das eleições, que já era algo esperado. O segundo crime que mais ocorreu no Brasil inteiro foi o crime de compra de votos.
3: A Polícia Rodoviária Federal também divulgou o balanço. O chefe da Comunicação Social da PRF, Alexandre Castilho, destaca que além do patrulhamento de rodovias, os agentes atuaram na prevenção e no combate a crimes associados ao processo eleitoral.
8: A PRF registrou quase R$1 milhão em dinheiro vivo e cheques bancários. Ainda houve duas interceptações de ônibus que transportavam eleitores irregularmente.
3: A PRF também restringiu no domingo de eleição o tráfego de veículos de grande comprimento e de cargas superdimensionadas. Segundo a corporação, a medida contribuiu para evitar congestionamentos. Reportagem Gabriela Noronha.
1: E termina hoje o prazo para retirar o saldo em sites ou aplicativos de bets.
2: Com a proibição dos jogos, as plataformas de apostas deixam de operar em todo o país a partir de amanhã.
1: Caso o apostador não retire o saldo a tempo, o valor será devolvido pelos bancos a partir do próximo final de semana.
3: São mais de 1 bilhão e 300 milhões de reais que ainda aguardam resgate nos sites e aplicativos de bets. O prazo termina às 23 horas e 59 minutos desta segunda-feira. A partir desta terça-feira, os sites e aplicativos deixam de operar, conforme o cronograma de implementação da medida provisória que proibiu as bets no Brasil. A orientação para os usuários é acessar as plataformas em que tem cadastro e solicitar a retirada, ainda que o valor seja pequeno. É a situação da maioria das contas. 96% delas tem saldo abaixo de R$ 25. E quem possui contas em mais de uma empresa deve conferir em cada uma delas. Os valores que não forem retirados voluntariamente dentro do prazo serão devolvidos pelos bancos entre 9 e 14 de outubro. Caso haja algum impedimento para restituição, a partir de 14 de outubro, os recursos serão transferidos à Caixa Econômica Federal, que ficará responsável pela devolução aos apostadores. Graziela Mendonça, para a Voz do Brasil.
2: E o Ministério da Fazenda definiu regras e prazos para encerramento das atividades das empresas de apostas que não possuem mais autorização para funcionar no país.
9: De acordo com portaria publicada pela pasta, as empresas têm até a próxima quarta-feira para enviar saldos finais das contas dos usuários. O levantamento deve considerar os valores que os usuários podem resgatar até hoje.
2: E as plataformas têm até o dia 15 de dezembro para regularizar todas as pendências financeiras referentes ao período em que estiveram em funcionamento.
9: A portaria também exige que as empresas mantenham os dados cadastrais atualizados e tenham um representante legal no Brasil para cuidar de possíveis pendências.
2: Estamos no Outubro Rosa, mês de conscientização sobre o câncer de mama.
9: O movimento reforça informações sobre fatores de risco, métodos de prevenção e apoio às mulheres diagnosticadas.
2: Este ano, o Instituto Nacional do Câncer reforça a importância dos exames para a detecção precoce da doença.
10: Antônia Josimária de Oliveira Lima, moradora do Rio de Janeiro, descobriu um câncer de mama no finalzinho de 2015 e em 2016 operou o tumor. Fez quimioterapia e ainda hoje segue em acompanhamento no Instituto Nacional do Câncer, o INCA. Para ela, a doença não representou o fim, mas um recomeço.
11: Hoje eu estou bem, graças a Deus. Comecei a ter uma vida diferente. Você aprende a se valorizar, você aprende a se amar.
10: De acordo com o Instituto Nacional de Câncer, o INCA, o câncer de mama é o mais comum entre as mulheres do Brasil e no mundo. A doença se manifesta de várias formas, como, por exemplo, o aparecimento de nódulos, alterações na pele da mama, que fica com aparência de casca de laranja, e secreções no mamilo. O INCA estima 78 mil novos casos de câncer de mama no ano até 2029 e que a detecção precoce da doença é um fator determinante para a cura. Como falou a chefe da divisão de detecção precoce do INCA, Renata Maciel.
12: Então, ficar sempre atenta, tocar as suas mamas, sentiu algo diferente, procure o mais rápido possível, porque o diagnóstico precoce, ele também permite empregos de terapias menos invasivas, né, menos agressivas, e assim a gente consegue também ter maior chance de cura.
10: O Sistema Único de Saúde oferece gratuitamente todo o tratamento para o câncer. Reportagem Cleide Lopes.
9: E hemocentros de todo o país contarão com recursos federais para a qualificação de serviços.
2: Uma portaria assinada pelo Ministério da Saúde estabelece incentivo federal mensal para aprimorar serviços de hemoterapia.
9: A medida também faz parte das ações para fortalecer a produção nacional de medicamentos derivados do sangue, como a imunoglobulina.
2: O Brasil firmou acordo para ampliar o fornecimento e a transferência de tecnologia do medicamento.
13: A portaria estabelece incentivo federal mensal aos hemocentros de todas as unidades da federação. A medida também prevê melhorias na estrutura dos hemocentros, nos equipamentos e nas condições de processamento e conservação do plasma, componente do sangue utilizado na produção de medicamentos. Além da portaria, também foi anunciado um acordo para ampliar a produção de imunoglobulina e alcançar a fabricação 100% nacional do medicamento. utilizado no tratamento de imunodeficiências, infecções bacterianas e alguns tipos de câncer do sangue. Para isso, a empresa brasileira de hemoderivados e biotecnologia, Hemobras, firmou um acordo de cooperação com a empresa chinesa Tiantan Bio. A parceria prevê a cooperação para o registro no país de uma imunoglobulina humana de uso intravenoso. O ministro da Saúde, Alexandre Padilha, comentou a importância desse tipo de acordo de cooperação.
14: Quando a gente tem uma rede mais consolidada, com mais capacidade de incorporação tecnológica, a gente consegue ter parcerias internacionais e nacionais tão potentes.
13: A Tiantan Bio também vai apoiar a Hemobras na modernização de sistemas e processos, com ações nas áreas de transformação digital, automação e gestão inteligente. Reportagem, Márcia Fernandes.
1: Outubro é também o mês do idoso, um período para dar visibilidade às pautas relacionadas aos direitos das pessoas com mais de 60 anos.
2: No Brasil, essa população cresceu 11,3% em 2012 para 16,6% em 2025, mostrando uma tendência de envelhecimento populacional.
1: Os dados são da Síntese de Indicadores Sociais, realizada pelo Instituto Brasileiro de Geografia e Estatística, o IBGE.
2: E nós conversamos com a pesquisadora Denise Freire, responsável pelo estudo, para saber mais sobre o retrato que ele mostrou da população com mais de 60 anos no Brasil. Acompanhe.
1: Olá, doutora Denise Freire, prazer ter a senhora conosco aqui, bem-vinda à Voz do Brasil. A senhora que conduziu aí a síntese dos indicadores sociais do IBGE, que é por alguns dados sobre o envelhecimento da população, e aí a gente quer falar um pouco sobre isso hoje. O principal dado aqui que eu gostaria de começar trazendo é o que trata da população com mais de 60 anos, que cresceu cerca de 53% entre 2012 e 2025, né? A pesquisa apurou o que provocou esse aumento da população idosa, doutora?
15: Olá, é um prazer participar com vocês dessa entrevista. O estudo da síntese mostrou, né, esse aumento da população idosa no período 2012 a 2024. Né? Esse é um aumento que possui vários fatores, né, vários aspectos. Então, a gente pode considerar tanto, né, o aumento da expectativa de vida, melhoria de saneamento, né, melhoria também das condições de acesso a medicamentos e à saúde. Né? E, por outro lado, também a gente tem uma questão da queda da natalidade, né? Então, reduz a participação de crianças e jovens também na nossa população. Então, cada vez mais tem chamado a atenção esse aumento, né, de pessoas idosas na proporção da população brasileira.
2: Esse crescimento da população mais velha já vinha ocorrendo nas décadas anteriores, né? Foi observado algum tipo de aceleração?
15: Sim, tem havido uma aceleração, né, nesse processo de envelhecimento, nessa participação da população idosa dentro, né, do total da população brasileira, né, de acordo com esses aspectos que a gente citou já.
1: Agora, a pesquisa trouxe também dados sobre a idade das pessoas no mercado de trabalho, né? Aliás, é um dos principais focos da pesquisa, é o mercado de trabalho. E ela apontou uma presença expressivamente maior de homens do que de mulheres trabalhando após os 60 anos, não é isso, doutora? A que se deve isso?
15: Sim, exatamente. Historicamente, né, no mercado de trabalho, existe uma participação maior de homens do que de mulheres, né, não só entre a população idosa, mas de uma maneira geral. Mas quando a gente faz esse recorte de 60 anos ou mais, cerca de metade dos homens ainda permanecem no mercado de trabalho, enquanto que entre as mulheres é cerca de um quarto. Né? Existe essa diferença importante, né, por gênero, principalmente em primeiro lugar por causa das condições previdenciárias. Né? Aos homens realmente é exigido ficar mais tempo, né, trabalhando e contribuindo para conseguir se aposentar. A mulher, como tem normalmente uma dupla jornada, né? Ela tem também o trabalho de cuidar de parentes, de cuidar da casa, dos filhos, normalmente tem uma condição previdenciária em que ela exige menos tempo de contribuição do que os homens. Então, aos 60 anos, normalmente é difícil para os homens, né, para a maioria dos homens já ter conseguido se aposentar, então a maioria deles ainda permanece, né, pelo menos metade permanece no mercado de trabalho entre 60 e 69 anos. Né. A partir de 70 anos, a gente conseguiu fazer esse recorte, aí sim que há uma queda expressiva na proporção de homens que ainda trabalham. E mais significativa ainda entre as mulheres. Mas isso se deve também às condições de, assim, a gente tem um mercado de trabalho que tem uma informalidade, né, importante. Então, para as pessoas conseguirem atingir o mínimo exigido pela Previdência Social para conseguir se aposentar, também demora, né, nem todo mundo também tem uma continuidade de contribuição ao longo da sua vida laboral. Então, isso faz com que as pessoas, mesmo, né, com mais idade, né, mesmo às vezes já atingindo a idade mínima de aposentadoria, ainda não consigam se aposentar por falta de contribuição ainda à Previdência.
2: Outro dado sobre o mercado de trabalho é que a presença, o percentual de idosos empregados vem aumentando, embora tenha sofrido uma baixa aí durante o período de pandemia. E eles também ganham mais do que a média da população, né? A senhora pode comentar um pouco esses dados?
15: Sim, exatamente. O dado de 2024 apontava que cerca de um quarto das pessoas com 60 anos ou mais ainda estava inserida no mercado de trabalho, né? E foi o percentual mais elevado da série. Né? Então, a gente observa que a cada ano, esse percentual de idosos que participam no mercado de trabalho vem aumentando. Né? Na pandemia foi o menor valor, né, em 2020, porque os idosos justamente precisavam, né, se precaver, né, de contaminação, de, né, de doença para pegar a Covid, e realmente a sua participação diminuiu em 2020. Mas desde então, a cada ano, a sua participação vem aumentando e está em uma trajetória de alta. Né? Então, mas assim, são vários fatores. Então, assim, além da questão previdenciária, também, né, da questão da informalidade, a gente também pode apontar a questão de arranjos, né, familiares, porque muitos, quando você tem, por outro lado, uma situação dos jovens, né, com dificuldade de inserção no mercado de trabalho ou de uma inserção muito precária, os idosos acabam permanecendo como principal provedor, né, quando ele participa de uma família, né, com múltiplos membros e que também tem os jovens participando da família. Então, a pessoa mais idosa, que normalmente ganha mais, né, com, tem mais experiência, então ela vai tender sempre a ganhar uma remuneração mais elevada, né, do que das outras pessoas, das outras faixas etárias, né, e ela acaba também servindo como uma pessoa provedora. Né? E no ambiente atual, que, como eu já falei, dessa dificuldade dos jovens, então cada vez mais a gente vai, eu acredito que a gente vai assistir o aumento das pessoas idosas inseridas no mercado de trabalho, tanto homens quanto mulheres.
9: Muito bem, nós conversamos com Denise Freire, pesquisadora responsável pela síntese dos indicadores sociais do IBGE. Muito obrigada, doutora, pela sua entrevista à Voz do Brasil.
15: Muito obrigada.
2: Como a gente ouviu na entrevista, o Brasil tem cerca de 17% da população brasileira acima dos 60 anos e atravessa uma tendência de envelhecimento populacional.
9: Com esse crescimento, além dos cuidados com a saúde e o bem-estar, é preciso estar alerta para golpes ou crimes virtuais.
2: Apenas no ano passado, o Disque 100 registrou 1.000 denúncias de violações virtuais contra pessoas idosas.
9: Além do Estatuto do Idoso, que tipifica crimes contra pessoas com 60 anos ou mais, existem canais de informação e denúncias para proteger esse público.
16: Aos 69 anos, o aposentado Pedro Mesquita não imaginava que pudesse cair no golpe do empréstimo consignado ao atender uma ligação de uma suposta funcionária do banco.
17: Ela propôs que quitava meus débitos do banco com juro bem menor e eu ia pagar parcela bem menor. Foi onde que ela me ganhou. Um empréstimo lá no meu nome com um valor de 24 mil. Não caia nesse golpe como eu caí, porque foi muito fácil. Eu achava que eu não caía em golpe.
16: Crimes virtuais cometidos contra idosos são punidos com maior rigor de acordo com o Código Penal. E o Estatuto do Idoso, criado em 2003, garante que, nesses casos, o idoso tenha atendimento preferencial e que o processo corra de forma mais rápida na Justiça. No ano passado, o Disque 100 registrou 1.000 denúncias de violações de direitos de idosos em ambiente virtual. São crimes como golpes, ameaças e exposição. Para levar mais informações às pessoas idosas, o Ministério dos Direitos Humanos e da Cidadania criou uma cartilha, como explica o secretário nacional dos Direitos da Pessoa Idosa, Alexandre da Silva.
18: Nós precisamos sempre garantir autonomia, independência. Temos uma cartilha também no campo da educação para que as pessoas idosas não caiam nos golpes mais conhecidos. E a gente aproveitou esse material falando também de situações que não são golpes, mas podem ser, na mão de pessoas mal intencionadas, oportunidades, né, enviesadas ali, disfarçadas e para gerar um golpe.
16: Os números do painel de dados da Ouvidoria Nacional de Direitos Humanos mostram que as capitais do Rio de Janeiro e São Paulo concentram a maioria das denúncias de violações de direitos das pessoas idosas. As denúncias podem ser feitas pelo Disque 100, que funciona 24 horas todos os dias da semana. Com locução de Nazi Brum, reportagem Graziele Bezerra.
9: Recuperar uma área degradada vai muito além de plantar árvores. É preciso saber se a vegetação conseguiu se restabelecer e se o ecossistema tem condições de se manter sozinho.
2: Para avaliar esse resultado em todo o país, foi criado um sistema com critérios científicos que mostram se a vegetação nativa está sendo recuperada.
9: Os critérios levam em conta as características de cada bioma brasileiro.
19: Recuperar uma área degradada não significa apenas plantar árvores. O verdadeiro desafio é saber se aquela vegetação voltou a funcionar como um ecossistema capaz de sobreviver sozinho. Em um país com 6 biomas e uma das maiores biodiversidades do planeta, essa avaliação sempre foi um dos grandes obstáculos na restauração ambiental. Agora, órgãos federais criaram um sistema único para medir a qualidade da recuperação da vegetação nativa em todo o Brasil. O pesquisador da Embrapa, Daniel Vieira, destacou que a ideia era conseguir obter indicadores precoces, mas que trouxessem segurança quanto à recuperação da área degradada.
20: Se a gente esperar o tempo ecológico para uma floresta voltar a ser floresta, é um tempo muito grande. Então a gente tem pensado em como utilizar indicadores precoces e que sugerem ou tentam garantir que no futuro essa vegetação vai estar num processo maduro.
19: A principal mudança está na forma de fiscalizar. A avaliação passa a verificar se, depois de pelo menos 4 anos, a vegetação apresenta condições de se manter sem depender de intervenção humana. Para isso, os técnicos vão observar 4 indicadores principais: a cobertura vegetal do solo, a quantidade de plantas nativas que surgiram naturalmente, a diversidade de espécies e a presença reduzida de plantas invasoras. Juntos, esses fatores indicam se a área degradada está seguindo um caminho de recuperação sustentável. Daniel Vieira, da Embrapa, destacou que os indicadores atendem a todos os biomas brasileiros.
20: A gente encontrou indicadores de sucesso que garantem a autossustentabilidade dessas vegetações para os diferentes biomas e formações, para ter um chão comum nesse processo de regularização ambiental e de recuperação da vegetação nativa.
19: Além de dar mais segurança jurídica para projetos de restauração ambiental e reduzir a necessidade de vistorias presenciais, o modelo ajuda o Brasil a acompanhar uma das metas assumidas internacionalmente: recuperar 12 milhões de hectares de vegetação nativa até 2030. Compromisso ligado ao Acordo de Paris e à década da ONU para a restauração de ecossistemas. Reportagem Luana Karen.
2: A Agência Nacional de Proteção de Dados, a ANPD, acaba de lançar uma página na internet exclusiva para receber denúncias contra redes sociais e plataformas digitais que descumprirem as novas regras do Marco Civil da internet.
9: Através da página da ANPD, qualquer pessoa ou empresa pode usar o canal para denunciar plataformas que não ofereçam meios adequados para reportar conteúdos criminosos, anúncios irregulares ou vazamentos de conteúdos íntimos.
2: Para mais informações, acesse gov.br/ANPT.
9: Atenção, gestoras e gestores de políticas públicas de todo o país.
2: O Ministério das Mulheres prorrogou o prazo para o envio das respostas ao Censo de Políticas para as Mulheres. O preenchimento agora pode ser feito até o dia 19.
9: O levantamento busca mapear a estrutura, o funcionamento e a capacidade de atendimento dessas unidades em todo o Brasil.
2: O mapeamento também vai ajudar a conhecer o perfil de quem está na gestão, entender o trabalho feito nos estados e municípios e identificar os serviços e equipamentos oferecidos às mulheres.
9: Mais informações em gov.br/mulheres.
2: Com as notícias do governo federal.
9: Uma realização da Secretaria de Comunicação Social da Presidência da República.
2: Com produção da empresa Brasil de Comunicação.
9: Fique agora com as notícias do Poder Judiciário e do Congresso Nacional. Boa noite.
2: Boa noite para você, até amanhã.
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21: Você vai ouvir agora notícias do Poder Judiciário.
22: STF é o guardião da Constituição Federal que completa 38 anos hoje.
23: Presidente do TSE conclui primeiro turno das eleições 2026 e projeta mesma tranquilidade para a segunda fase do pleito.
22: STJ forma a maioria para admitir o primeiro processo da história de acordo com o filtro da relevância.
23: Boa noite, eu sou Marcela Luiza.
22: E eu sou Walter Lima.
23: A Constituição Federal completa 38 anos nesta segunda-feira. Promulgada em 5 de outubro de 1988, ela encerrou o período do regime militar e colocou a dignidade da pessoa humana no centro do ordenamento jurídico.
22: O Supremo Tribunal Federal é o guardião da Carta Magna e promove ao longo de toda esta semana eventos para celebrar a data.
23: O primeiro encontro comemorativo ocorreu hoje na biblioteca do STF.
22: Na ocasião, o presidente do Supremo, o ministro Edson Fachin, destacou a importância da democracia prevista no texto constitucional de 88.
24: 38 anos formam o mais longo período de vigência democrática ininterrupta de nossa história republicana. E isso não é obra do acaso, nem de uma só geração. É fruto de escolhas diárias da eleitora que compareceu às urnas ontem, do servidor que cumpre a lei, da juíza que fundamenta suas decisões, da cidadania que reclama, da imprensa que informa, das instituições que se respeitam e cooperam pelo bem do Brasil.
23: A Justiça Eleitoral já se prepara para o segundo turno das eleições gerais de 2026.
22: A afirmação foi feita pelo presidente do TSE, ministro Cássio Nunes Marques, no balanço do primeiro turno das eleições. Na ocasião, ele também destacou a normalidade da votação, a segurança dos sistemas eleitorais e o trabalho realizado em todo o país para garantir o exercício do voto. Guilherme Firmino.
25: Após a apuração, Cássio Nunes Marques agradeceu aos eleitores e aos profissionais envolvidos na eleição e afirmou que a expectativa é de repetir no segundo turno a tranquilidade registrada nesse domingo.
26: Ressalto, todavia, que a eleição não termina quando a votação é encerrada. Ela se completa quando a vontade soberana do eleitorado é conhecida e respeitada.
23: A segunda sessão do STJ formou maioria para admitir o primeiro processo da história da corte para julgamento pelo filtro da relevância.
22: Nesse novo sistema, a questão federal discutida precisa ter relevância econômica, política, social ou jurídica, para além dos interesses das partes. Fátima Uchoa.
27: A análise da relevância foi proposta pelo ministro Sérgio Coquina, presidente da Comissão Gestora de Precedentes do STJ. A discussão é para definir se o condomínio pode cobrar do condômino inadimplente honorários do advogado contratado para ajuizar a ação de cobrança e se há diferença entre essa hipótese e a referente à atuação do advogado fora da justiça. Os votos para definir se a questão apresenta ou não relevância para posterior julgamento de mérito estão sendo tomados confirmados em sessão virtual até 7 de outubro e os ministros podem mudar o voto até o final.
23: Começou hoje um mutirão da Justiça do Trabalho para analisar processos que envolvem pessoas com 60 anos ou mais.
3: É a ação Em Pauta a Melhor Idade, que vai até sexta-feira em todo o país. Rafael Silva.
4: A mobilização Em Pauta a Melhor Idade busca ampliar o acesso à conciliação em casos que envolvam pessoas com 60 anos ou mais. Mas essa é uma ação que deve ser tomada por advogados o tempo todo. Eles devem sempre deixar claro à justiça que aquele processo envolve pessoa idosa e assim chamar a atenção do judiciário para a prioridade no caso.
23: Justiça Federal mantém veto a obras de terminal de gás em Barcarena, no Pará.
3: A decisão atende a pedido do MPF. Vanessa Pereira.
5: A Justiça Federal manteve suspensa a construção de um terminal de gás em Barcarena, no Pará, e proibiu a concessão de novas licenças. A decisão rejeitou o pedido da empresa Termogás e determinou que o empreendimento só avance após a conclusão de estudos técnicos e a consulta prévia às comunidades quilombolas e tradicionais da região. A Justiça também deu 5 dias para o governo do Pará e o INCRA prestarem informações atualizadas sobre o caso.
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23: Uma boa noite.
3: E até amanhã.
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0: Está no ar o Jornal do Senado.
1: Eu sou Paula Groba.
2: E eu sou Humberto Pinheiro.
1: E estes são os destaques de hoje do Jornal do Senado, que começa agora.
2: 13 partidos terão representantes no Senado a partir de 2027.
1: Senadores começam a analisar fim da escala 6x1 nesta terça-feira.
2: Mais de 33 milhões de brasileiros não votaram no primeiro turno, mas ainda podem votar no segundo.
1: Boa noite.
2: Boa noite.
1: O resultado das urnas vai redesenhar o mapa político do Senado a partir de 2027. Serão 13 partidos com pelo menos um representante na casa, em uma composição que reforça a força do PL. A legenda terá a maior bancada, com 28 senadores.
2: Mas o que esses números significam na prática para as votações e para as disputas de poder no Senado? O repórter Rodrigo Rezende explica.
3: A maior bancada é a do PL, com 28 integrantes, seguida pela Federação União Progressista com 12, PT com 9 e MDB com 8. Uma das senadoras eleitas pelo PL foi Carol Ditone, de Santa Catarina.
4: Então, o nosso compromisso é com a moralidade das instituições, dos órgãos públicos. Com certeza, nós vamos trazer mais investimentos, mais respeito com Santa Catarina. Acho que o nosso compromisso é esse.
3: O Partido Novo conseguiu eleger 3 representantes e a Rede Sustentabilidade terá novamente uma senadora, com Luiziane, do Ceará. Também terão senadores os seguintes partidos: Republicanos e PSD com 5 cadeiras, PSB com 4, PSDB e Podemos com 2 representantes cada e PDT com 1 vaga. Dos 32 senadores que tentavam a reeleição, 14 foram reeleitos. Com os dados atuais, a bancada feminina terá 18 representantes em 2027, a maior em um início de legislatura. Uma dessas mulheres é Marília Campos, eleita pelo PT em Minas Gerais.
5: Eu sou a pessoa que dialogo com todos dos segmentos, especialmente aqueles segmentos que são civilizados. E é com essa postura que eu seguirei no Senado.
3: A composição partidária final do Senado será definida com o segundo turno da eleição de governadores em 3 estados: Acre, Amazonas e Tocantins. Nessas unidades da federação, senadores em exercício estão no segundo turno e uma possível vitória dará a vaga para o Senado aos seus suplentes.
1: E o Senado, que toma posse no ano que vem, terá uma combinação de nomes conhecidos e estreantes. 14 senadores foram reeleitos para mais 8 anos de mandato, enquanto 2 ex-senadores estarão de volta à casa.
2: E 38 eleitos vão ocupar o Senado pela primeira vez. É uma renovação que muda o perfil da casa, mas que ainda mantém nomes já conhecidos pelos brasileiros. A reportagem é de César Mendes.
6: Os eleitores de 2 estados decidiram manter os senadores que já estavam no cargo nas 2 vagas em disputa. No Amazonas, foram reeleitos Eduardo Braga, do MDB, e Plínio Valério, do PSDB. Em Sergipe, Rogério Carvalho, do PT, e Alessandro Vieira, do MDB. Outros 10 senadores que já estavam no cargo também foram reeleitos: Márcio Bittar, do PL, no Acre; Lucas Barreto, do PSD, no Amapá; Jacques Wagner, do PT, na Bahia; Cid Gomes, do PSB, no Ceará; Veneziano Vital do Rego, do MDB, na Paraíba; Humberto Costa, do PT, em Pernambuco; Marcelo Castro, do MDB, no Piauí; Eduardo Gomes e Carlos Portinho, ambos do PL, no Tocantins e no Rio de Janeiro, respectivamente; e Stevenson Valentim, do Podemos, no Rio Grande do Norte. Para o senador Alessandro Vieira, o novo Senado terá que ser diferente do atual para atender às expectativas dos eleitores.
7: Ele vai ter que provar para o povo que mereceu essa votação, essa confiança. O Brasil todo espera por um processo de depuração.
6: 2 ex-senadores voltam ao Senado no ano que vem: Renato Casagrande, do PSB do Espírito Santo, e José Medeiros, do PL de Mato Grosso.
1: E na volta dos trabalhos após o primeiro turno das eleições, senadores vão iniciar a análise da proposta de emenda à Constituição que acaba com a escala 6x1. O texto define que trabalhadores terão direito a 2 folgas a cada 5 dias trabalhados.
2: A proposta precisa passar por 5 sessões de debates no plenário antes de ser votada em primeiro turno. Repórter Pedro Pincer.
8: Nesta terça-feira, o Senado deve fazer a primeira sessão plenária para debater o fim da escala 6x1. 6 dias de trabalho e 1 de repouso. Depois de 5 debates em plenário, a proposta de emenda à Constituição poderá ser votada em primeiro turno. Se aprovada, segue para o segundo turno com outras 3 sessões de discussão. A senadora Tereza Leitão, do PT de Pernambuco,

0: As empresas tenham até 2 meses para adaptar a jornada para 42 horas semanais depois que a proposta virar lei. A partir daí, terão mais 1 ano para colocar a jornada em 40 horas.
1: E a Comissão de Constituição e Justiça pode aprovar o projeto que autoriza a divulgação de imagens e áudios de crimes em flagrante dentro de estabelecimentos comerciais.
2: A ideia é que o compartilhamento dessas informações ajude na identificação e denúncia de criminosos. As informações com o repórter Bruno Lourenço.
3: O relator, senador Esperidião Amin, do Progressistas de Santa Catarina, afirmou que o objetivo é combater a impunidade por meio da identificação e denúncia dos infratores.
4: É realmente o reino da maldade você ter uma preocupação maior com o delinquente do que com quem sofre a delinquência.
3: Para evitar abusos, o texto exige que o estabelecimento registre um boletim de ocorrência e proíba a exposição de terceiros que não estejam envolvidos no crime e também prevê a responsabilização do lojista caso haja divulgação indevida de imagens sabidamente falsas. Depois da CCJ, o projeto de lei, que já passou pela Comissão de Segurança Pública, vai ao plenário do Senado.
1: Mais de 33 milhões de brasileiros deixaram de votar no último domingo e entre os que foram às urnas, quase 6 milhões optaram pelo voto nulo ou em branco.
2: Os números mostram o tamanho da parcela do eleitorado que não escolheu nenhum dos candidatos nas urnas. Repórter Marcela Cunha.
5: O número representa mais de 21% do eleitorado e é o maior desde 1998. Por isso, o TSE informou que vai atuar para aumentar o comparecimento no segundo turno, marcado para o dia 25 de outubro. De acordo com o presidente do TSE, o ministro Cássio Nunes Marques, é preciso intensificar as ações, em especial entre os grupos para os quais o voto não é obrigatório, como quem tem 70 anos ou mais.
6: Não é o ideal a abstenção de 20%. A ideia é intensificar e aperfeiçoar todos os mecanismos disponíveis para a justiça eleitoral para que a gente consiga diminuir esse percentual no segundo turno.
5: Segundo o presidente do TSE, a abstenção chega a cerca de 50% entre os maiores de 70 anos e a 20% entre os jovens de 16 e 17 anos. Além das ausências, o primeiro turno registrou 2 milhões e 200 mil votos em branco e 3 milhões e 600 mil votos nulos.
1: E quem não foi às urnas no primeiro turno ainda pode votar no segundo. Basta que o título de eleitor esteja regularizado.
2: A Justiça Eleitoral considera cada turno uma eleição independente. Portanto, a ausência na primeira etapa não impede a participação na votação de 25 de outubro, desde que a situação eleitoral esteja regular. Quem explica é a repórter Luísa Mello.
7: Cada turno eleitoral é tratado como um pleito independente. Então, mesmo sem ter participado da primeira rodada de votos, os eleitores podem ir às urnas no segundo turno. Basta que o título esteja regularizado. A ausência no primeiro pleito precisa ser justificada pelo eleitor até 3 de dezembro. O presidente do Tribunal Superior Eleitoral, ministro Cássio Nunes Marques, ressaltou a importância da participação no primeiro turno.
6: Quero, antes de tudo, agradecer às eleitoras e os eleitores brasileiros que compareceram às urnas e exerceram, mais uma vez, o direito fundamental de escolher os seus representantes.
7: De acordo com dados do TSE, a abstenção bateu recorde este ano, com 33 milhões e 400 mil pessoas que não compareceram às urnas. No segundo turno, a votação é apenas para presidente da República e, dependendo do estado, para governador.
2: Edição de Paula Groba e trabalhos técnicos de Eliseu Caires. O Jornal do Senado fica por aqui. Acompanhe agora as notícias da Câmara dos Deputados. Boa noite.
1: Boa noite e até amanhã.
8: Jornal Câmara dos Deputados. Câmara amplia a bancada feminina e passa a contar com 109 mulheres.
9: PL elege maior bancada e terá 121 deputados na próxima legislatura.
8: Nicolas Ferreira e Lucas Pavanato superam os 3 milhões de votos.
10: Boa noite. Os brasileiros foram às urnas neste domingo para participar do processo eleitoral.
11: A eleição presidencial de 2026 registrou mais de 119 milhões de votos válidos no primeiro turno, o maior

0: O maior número já registrado nesta etapa da disputa pelo Palácio do Planalto.
1: Os eleitores também votaram para escolher os próximos governadores, senadores, deputados federais e deputados estaduais.
0: Na Câmara dos Deputados, o PL elegeu a maior bancada para a próxima legislatura. A repórter Silvia Munhato explica como fica a correlação de forças na casa a partir do resultado das eleições deste domingo.
2: O PL elegeu a maior bancada da Câmara dos Deputados neste domingo e vai ter 121 deputados na próxima legislatura, que começa em 1º de fevereiro. Em 2022, o partido havia obtido 97 cadeiras. O segundo colocado para a Câmara foi a Federação PT-PCdoB-PV, com 88 deputados, 6 a mais que na última eleição. Além do PL da Federação PT-PCdoB-PV, ganharam deputados em relação ao total eleito em 2022, o PSD, Republicanos, Podemos, Novo e Missão. O Novo teve um aumento de 3 para 10 deputados. Entre os que perderam, destaque para a Federação União PP, que passou de 105 para 87. PSDB Cidadania perdeu 7 cadeiras, chegando a 11. E o PDT ficou com 6 deputados, uma perda de 10 cadeiras. PSB e PSOL Rede mantiveram uma bancada de 15 deputados. Os outros que registraram quedas foram MDB, PRD Solidariedade e Avante. Em entrevista ao programa Painel Eletrônico da Rádio Câmara, a consultora legislativa Manuela Nonô cita o crescimento de partidos como PL e Novo como exemplo de uma eleição ideológica e mais à direita.
3: Eu acho que essa foi a eleição dos partidos ideológicos. Seja de um lado, seja de outro, essas agremiações ganharam, foram premiadas pelos eleitores. Os partidos catch-all, aqueles que vale tudo, o famoso centrão, de uma forma geral ele perdeu, tanto na Câmara quanto o Senado, e isso não se deve somente ao eleitorado, também se deve à reforma do sistema político brasileiro que tem acontecido, que tem colocado aí cláusulas de barreira, que proibiu as coligações nas eleições proporcionais. Isso tudo está depurando o sistema, devagar, mas continuamente.
2: Também em entrevista ao Painel Eletrônico, o professor de Ciência Política da Universidade de Brasília, André Borges, afirma que foi uma eleição plebiscitária, citando a definição do segundo turno para presidente, que será disputado entre o senador Flávio Bolsonaro e o presidente Lula.
4: Ele mostra, né, um certo padrão, né, no comportamento do eleitorado, no que diz respeito ao fato de que quando a gente tem uma eleição, né, em que o presidente em exercício no cargo concorre à reeleição, invariavelmente, né, esse pleito ele acaba se tornando uma espécie de plebiscito sobre o governo. E eu acho que o grande desafio da campanha do Lula, né, sempre foi o fato de que ele não conseguiu, né, ao longo da campanha, melhorar os índices de aprovação do governo, né?
2: Os dois especialistas explicam, porém, que o sistema ainda mantém vários partidos e com resultados diversos nos estados. Portanto, a Câmara manterá, por exemplo, deputados mais voltados para a busca de recursos para suas regiões. E a falta de uma decisão sobre o executivo no primeiro turno deverá, segundo eles, adiar votações mais polêmicas. Dos 513 deputados federais eleitos, 183 vão exercer seu primeiro mandato na Câmara dos Deputados. Esse número representa uma taxa de renovação de 35,67%. Já o número de deputados reeleitos é de 301, 58,6% do total de deputados que foram eleitos titulares nas eleições de 2022, ou suplentes que foram efetivados como titulares ao longo da atual legislatura. Da Rádio Câmara de Brasília, Silvia Munhato.
5: Eleições.
1: Novas deputadas serão 21% do total de parlamentares na Câmara, percentual acima da atual legislatura, mas ainda abaixo do total de mulheres na população brasileira. A repórter Paula Bittar traz uma análise sobre o crescimento da bancada feminina para a próxima legislatura.
6: O número de mulheres eleitas para a Câmara aumentou, mas a representação feminina entre os deputados continua muito abaixo da proporção da população. A partir de 1º de fevereiro, janeiro do ano que vem, as mulheres representarão 109 dos 513 parlamentares da Câmara, 19 a mais que o número atual. Ainda assim, enquanto são mais de 51% da população brasileira, serão pouco mais de 21% dos deputados federais. 59 delas, ou 54%, foram reeleitas. A federação composta por PT, PCdoB e PV elegeu a maior parcela de mulheres, somando 34 cadeiras, o equivalente a 31% da representação na casa. Os colégios eleitorais do Sudeste foram os principais responsáveis pela formação dessa nova bancada. São Paulo elegeu 16 deputadas, concentrando 14,7% de todas as cadeiras ocupadas por mulheres na casa. Logo atrás, Minas Gerais e Rio de Janeiro garantiram 11 e 10 parlamentares, respectivamente. Fora do eixo Sudeste, Bahia, Pernambuco e Santa Catarina destacam-se com 6 deputadas eleitas em cada estado. Por outro lado, Distrito Federal, Piauí e Roraima encerraram a apuração sem eleger mulheres para a nova legislatura. A deputada Érica Hilton, do PSOL de São Paulo, foi reeleita como a mulher mais votada da história da Câmara dos Deputados, com 1,5 milhão de votos conquistados. Hilton foi uma das duas primeiras mulheres trans eleitas para a Câmara, ao lado de Duda Salabert, do PSOL de Minas Gerais, em 2022. Em Minas Gerais, Duda Salabert aparece como a terceira mais votada, com quase 230 mil votos, e também deve assumir um novo mandato. Magda Morfato, do PL de Goiás, aos 77 anos, será a integrante com mais idade em exercício na casa. A cientista política Hanna Marussi considera positivo o aumento na bancada feminina e atribui essa elevação ao financiamento das campanhas.
7: Os partidos tinham até 8 de setembro para fazer o repasse para mulheres, pessoas negras e indígenas, e de um modo geral, esse prazo foi cumprido. Claro que tiveram partidos que individualmente não cumpriram, mas no montante geral do Fundo Especial de Financiamento de Campanha, esse dinheiro foi destinado. Então, tanto o montante quanto o momento em que ele entra faz toda a diferença para a eleição de mulheres.
6: Na análise da composição da bancada, a cientista política ressalta que ela se divide principalmente em esquerda e direita, com um centro esvaziado. Hanna Marussi aponta, por outro lado, que no Senado a votação foi expressiva para mulheres de direita.
7: A gente tem um crescimento expressivo também de mulheres eleitas, porém, essas mulheres, muitas delas, se colocaram e fizeram sua campanha deslocada de valores ligados aos direitos das mulheres, algumas até se posicionando contra o voto feminino. Então a gente tem um crescimento de mulheres muito mais ligadas ao conservadorismo, muito mais ligadas ao espectro de direita no Senado. E isso é uma tendência do Senado como um todo, né? O crescimento do conservadorismo no Senado foi bastante expressivo. A direita agora, pela primeira vez, é maioria no Senado Federal.
6: Para o Senado, entre as 54 vagas em disputa, 12 foram para mulheres. É o maior número de senadoras eleitas em um mesmo pleito desde a redemocratização. Até então, o recorde havia sido registrado em 2002, quando 8 mulheres conquistaram cadeiras na casa. Em 2018, última eleição em que também foram renovados 2/3 do Senado, 7 mulheres foram eleitas. Com o resultado, a bancada feminina deve passar das atuais 15 para 18 integrantes a partir de 2027. Na Rádio Câmara, de Brasília, Paula Bittar.
5: Política.
0: Campeões de votos ajudam a ampliar as bancadas de seus partidos na Câmara. Antônio Vital tem as informações.
8: O resultado final das eleições para deputado federal apontou a existência de candidatos muito bem votados que funcionaram como puxadores de votos para seus partidos e acabaram contribuindo para que outros parlamentares que não teriam individualmente votos suficientes para se eleger também conquistassem uma vaga. Puxadores de votos são aqueles candidatos que obtiveram votação acima do chamado quociente eleitoral, que é o cálculo usado para apontar quantas vagas cada partido tem por estado. Foi o caso, por exemplo, de 2 deputados do PL, Nicolas Ferreira, em Minas Gerais, e Lucas Pavanato, em São Paulo. Os dois receberam mais de 3 milhões de votos e ajudaram a ampliar a bancada do PL na Câmara. Em Minas Gerais, o PL elegeu 21 deputados, sendo que 9 deles não teriam sido eleitos sem os votos de Nicolas. Um deles, Sargento Melo Casal, acabou eleito com apenas 25 mil votos. Em São Paulo, os votos a Pavanato ajudaram a eleger 7 deputados que não teriam votos suficientes entre os 19 eleitos pelo PL. Isso porque, na eleição para deputado, os votos são computados para o partido ou federação do candidato. Quanto maior essa soma, mais cadeiras o partido tem. Também em São Paulo, a deputada Érica Hilton recebeu mais de 1,5 milhão de votos, o que ajudou o partido dela, o PSOL, a conquistar 6 vagas na Câmara, uma a mais do que teria direito se não fossem contabilizados os votos para o partido. O ponto em comum entre os campeões e as campeãs de votos é a campanha com forte presença nas redes sociais. Para o cientista político André Borges, da Universidade de Brasília, a campanha pelas redes sociais é uma nova maneira de fazer política, que veio para ficar.
4: Candidatos mais localistas, né, ex-prefeitos, ex-vereadores, geralmente eles vão ter aquela votação ali mais concentrada, né, no seu município. E o que a gente observa nos últimos anos é que a campanha através da rede, ela me permite chegar a um custo relativamente baixo, né, a eleitores que estão espalhados ali, né, pelo território do estado, né? Então você passa a ter um tipo diferente de campanha, né? Eu acho que é um novo jeito de fazer política que veio para ficar e que está abrindo espaço também para a ascensão de novas lideranças.
8: Consultora legislativa da Câmara dos Deputados, Manuela Nonô, também relacionou a presença nas redes sociais ao resultado da votação.
3: Quando você se torna conhecido pelas redes sociais, se torna quase natural você ter uma votação, embora essas realmente tenham sido extraordinárias. Eu quero dizer aqui que o Nicolas sozinho teve 27,41% dos votos válidos de Minas. O PL fez 19 cadeiras. Sem o Pavanato, ficaria 12. Então, o Pavanato deu 7 cadeiras para o PL. Ele teve 47,26% de todos os votos do PL de São Paulo. Isso é muita coisa. É.
8: Outros candidatos também ajudaram a ampliar a bancada de deputados em seus estados, graças à grande quantidade de votos. André Fernandes, do PL, foi eleito com quase 700 mil votos no Ceará, mais de 12% dos votos do estado. E Júlia Zanatta, também do PL, recebeu 560 mil votos, o equivalente a 13% de todos os votos de Santa Catarina. Também foi eleito com 13% dos votos no Distrito Federal o candidato Fábio Félix, do PSOL. Na Rádio Câmara de Brasília, Antônio Vital.
5: Trabalho.
1: A notícia de que postos de gasolina estavam obrigando as frentistas a trabalharem de biquíni motivou um debate sobre os limites das empresas na definição dos uniformes de seus funcionários.
0: A questão chegou à Câmara dos Deputados, onde uma proposta foi apresentada para impedir que as vestimentas nas empresas violem a dignidade do trabalhador. O repórter Luiz Cláudio Canuto tem os detalhes.
9: Está na Comissão de Constituição e Justiça da Câmara dos Deputados projeto que cria regras para uso de uniformes de trabalhadores. A intenção é evitar a violação da dignidade do empregado. Atualmente, a CLT define que cabe ao empregador definir o padrão de vestimenta dos empregados, sendo permitida a inclusão no uniforme de logomarcas da própria empresa ou de empresas parceiras e de outros itens de identificação relacionados à atividade desempenhada. A proposta proíbe diferenças que destoam da finalidade da profissão e veda a imposição de roupas que provoquem riscos físicos ou ambientais desnecessários. A autora do projeto, deputada Laura Carneiro, do PSD do Rio de Janeiro, explicou o que a motivou a apresentar a proposta.
10: Na verdade, esse projeto surge de uma modinha que apareceu, de que as mulheres tinham que estar no posto de gasolina vestidas de biquíni, como se a pessoa vai pôr gasolina apenas para ver aquelas mulheres seminuas. E isso é um completo absurdo, um desrespeito as mulheres brasileiras, um desrespeito ao corpo, um desrespeito à identidade e muito mais um desrespeito à profissional. Você não está tratando de uma mulher que vai vender o seu corpo. Ela está vendendo um produto e ela não tem que utilizar o seu corpo para isso. É um completo absurdo. É entender que a mulher é um objeto. É tudo que a gente batalha, é o que alimenta essa política do machismo, né, o que alimenta essa visão torpe de que mulher é objeto, e é isso que a gente combate todos os dias. Então não fazia nenhum sentido a gente não ter apresentado esse projeto, e eu espero que ele seja aprovado.
9: O texto original proibia qualquer uniforme que expusesse o corpo de forma indevida ou que fosse incompatível com a natureza do trabalho e determinava que as normas internas das empresas sobre uniformes deveriam observar critérios de conforto e respeito à diversidade corporal. Na Comissão de Trabalho, a relatora, a deputada Rogéria Santos, do Republicanos da Bahia, optou por uma redação que retirasse o caráter moralizante da proposta e preservasse a autonomia das empresas na gestão da força de trabalho. A comissão acompanhou a sugestão da relatora. Pelo texto aprovado, o empregador não pode exigir dos empregados o uso de vestimentas incompatíveis com a finalidade da atividade. A proposta aguarda a avaliação da Comissão de Constituição e Justiça. Se aprovada, poderá seguir diretamente ao Senado. Para virar lei, precisa ser aprovada pelos deputados e senadores e depois ser sancionada pela Presidência da República. Da Rádio Câmara de Brasília, Luiz Cláudio Canuto.
5: Segurança Pública.
1: Comissão aprova a realização de campanha contra a divulgação de dados de autor de crimes em escolas. A repórter Maria Neves tem os detalhes.
11: A Comissão de Segurança Pública da Câmara dos Deputados aprovou o projeto que prevê a realização de campanhas de conscientização sobre a divulgação de dados pessoais de autores de homicídios em escolas. Pela proposta, as ações deverão incentivar a cobertura jornalística responsável e ética que priorize o interesse público. O texto original do deputado Dr. Jaziel, do PL do Ceará, proíbe a divulgação de informações como nome e foto do autor de crimes cometidos com o objetivo de provocar terror social ou generalizado. Dr. Jaziel propõe, inclusive, punições para quem incorrer na conduta, mesmo para os meios de comunicação. O relator na Comissão de Segurança Pública, deputado delegado Paulo Bilinski, do PL de São Paulo, no entanto, recomendou a aprovação da versão apresentada pelo relator na Comissão de Comunicação, deputado Kleber Verde, do MDB do Maranhão. Kleber Verde considera que proibir veículos de imprensa de divulgar nomes de pessoas envolvidas em crimes de terrorismo consiste em censura prévia, o que é proibido pela Constituição.
12: Apesar de reconhecermos os nobres desígnios esculpidos da concepção desses projetos de lei, suas concepções materiais violam o comando constitucional que veda a censura prévia, tornando-se incompatíveis com a sistemática do nosso ordenamento constitucional.
11: O projeto, que prevê a realização de campanhas de conscientização sobre a divulgação de dados pessoais de autores de homicídios em escolas, ainda será analisado pela Comissão de Constituição e Justiça. A proposta também terá de ser votada pelo plenário e, se aprovada, terá de seguir para o Senado. Da Rádio Câmara de Brasília, Maria Neves.
0: Termina agora o Jornal Câmara dos Deputados, produzido pela Rádio Câmara, com trabalhos técnicos de Everson Urani e apresentação de Luciana Vieira e José Carlos Andrade. Uma ótima noite para você.
1: O Jornal Câmara dos Deputados volta amanhã.
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5: Oito horas.
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0: vamos agradecer a Deus. E você que está aí do outro lado, agradeça junto comigo em nome do Pai, do Filho e do Espírito Santo. Amém.
1: Graça, Senhor, pela graça da vida e da ressurreição. Graça pelo corpo maravilhoso que nos deste, pelo ar que respiramos, pelo chão que pisamos e pelo céu que nos cobre. Graça pelo corpo espiritual que há de vir, pela ressurreição em Cristo e pela herança do reino. É maravilhoso, Senhor, que a vida não se limite ao corpo material. É maravilhoso que os mutilados, os cegos, os mudos e os paralíticos, os que não gozam a bênção do lar e os que se arrastam na mendicância, possam esperar de ti a compensação das suas aflições. É maravilhoso saber que os que choram serão consolados, os humildes serão exaltados no milagre da tua misericórdia. É maravilhoso, Senhor, poder ter a certeza da recompensa futura da vida eterna. Sabermos que as coisas efêmeras não têm comparação com a bênção que virá após os nossos sofrimentos. Graças, Senhor, pela paz das almas e dos povos, que se abrirá sobre o mundo em pétalas de luz.
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1: E nos permite a graça de te agradecer.

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